corpo de muitos dos nossos ouvintes que estão acompanhando nesta terça-feira. Tá tudo bem? Tá tudo certo? Tá curtindo essa sequência de músicas que vai rolando aqui pela internet? Já já estamos voltando com o Top 10 também pro rádio, né? Pro FM, já que a Voz do Brasil tá rolando por lá.

0: Olivia Rodrigo na posição de número 7. Essa há muito tempo atrás, eu não sei, né? Quantos? Semanas ou meses? Era novidade, né? Posição de número 7, Harry Styles, As e Was na posição de número 8. Essa já é antiguinha e sempre faz questão de aparecer aqui no top 10. Portugal The Man. Foi um pedido do Instagram, ó. Aí sim, Rosa e Bruno Mars, Apatia na posição de número 9. Maroon 5, Lisa, ficou na posição de número 10.
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0: Clássico que jamais vamos esquecer, nem do vocalista e nem desta música. Los Hermanos, ou Ana Júlia.

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2: Ontem eu falei sobre essa novidade que eu ia degustar, descobrir se eu gostei. Eu gostei. Se você tá ouvindo pela primeira vez, ou caso você já tenha ouvido, me conta aqui. House Tour da Sabrina Carpenter, novidade quentíssima com videoclipe e tudo. É o jeito Sabrina de fazer música.

0: E a Dua Lipa apareceu por aqui. Eu gosto muito da Dua Lipa. Posição de número 5, Lola Yankel Messi na posição de número 6. Sabrina Carpenter veio aqui com a novidade, House Tour. Eu gostei muito, tá aprovado. Vai entrar na programação, tenho certeza, oficialmente, depois desse período de novidade.
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0: Inês, tá aqui, ó, voltando no tempo. Mandou bem e disse: eu quero Justin Timberlake, um Sex Back lá do ano de 2006. Bons momentos que eu vi.

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1: Esses dias eu tava conversando com uma fã da Taylor, né? Essa aqui é a Taylor Swift, defendeu filha na posição de número 1. Eu perguntando pra ela, será que devido aos últimos acontecimentos, da última vez que ela passou por aqui, que ela volta pro Brasil? Você que tá aí do outro lado, fã ou não, acha que ela vai demorar, mesmo que ela comece uma nova tour aí pelo mundo? Vai dar uma fugida do Brasil pelos acontecimentos tristes, né? E reais do que rolou por aqui? Ou você acha que não? Ela vai vir sim. E claro que os organizadores vão ter um cuidado maior e somente isso. Ou não? Vai demorar pra ela voltar. David Guetta, Cantat Swims, Gone, Gone, Gone, na posição de número 2. Teve Gilberto Gil e Alok Palco na posição de número 3. As Huntrix na posição de número 4. Agora tem aquele clássico e eu adoro esse clássico, mesmo não tendo vivido aí nessa época aí, ó, ó.
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1: Eu não vou nem estragar, não, porque eu vou curtir ela desde o início. 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
0: Eu vou logo dar o play aqui, já que o Shawn Mendes quer chegar cantando com Camila Cabello. Senhorita, você vai pedir o seu som? Não vai. Bora tocar aí no 3226-9490. Eu sou o TH, o Thiago Santei. Seguimos firme e forte. Essa é a minha última hora. Bom.

0: Analítica, Oliviadinha. Adoro essa música. Hoje, por incrível que pareça, ela nem entrou no top 10. The Roots também passou por aqui de 2003. Seguimos rolando aqui uma hora sem intervalo. Já tô aqui com o nosso WhatsApp aberto, já de olho nas mensagens. Enquanto isso, bora demais, música!
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0: Amanhã estamos de volta, 8 da noite, neste mesmo bate-horário, nesta mesma bate-sintonia. E o que vamos fazer amanhã não é conquistar o mundo, é tocar muita música. Então valeu.
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4: E aí, tudo bem? Beleza? Sou o DJ Henrique Amaral. Tá começando o Inesquecíveis. Sua madrugada, ou melhor, sua manhã, o começo da manhã aqui na Interativa com os melhores clássicos. Nesta quarta-feira, dia 27, a partir de agora, fazendo aquela viagem bacana com várias músicas que marcaram com certeza algum momento da sua vida. Hoje vamos ter PM Down, vamos ter Madonna, sempre a rainha do pop, presente aqui no Inesquecíveis. E vou abrir com o som do Colton Crowe, Mr. John.
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0: inesquecíveis. Google Dolls com Iris, teve White Snake's This Love. Na sequência, destaque para Radiohead com High and Dry, música muito bacana de 1993. Segue aqui o Inesquecíveis, onde a gente não esquece de nada. Desejando para você um ótimo dia, uma ótima manhã de quarta-feira. Agora vamos de uma música que o pessoal fez muito sucesso. Estou falando do PM Down. Primeiramente, fizeram sucesso com aquela música Set Adrift a Memory Bliss, que tinha a base de Soul to Soul, da banda Soul to Soul, aquela batida cadenciada. E colocaram a música Through do Spandau Ballet com sample. E aí eles vieram com o rap em cima. Foi o maior hit dos caras. Depois eles viraram a faixa com essa música que você vai ouvir agora. O segundo hit do PM Down com Looking Through Patient Eyes.
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1: Tears for Fears com Head Over Heels. Teve também o som do Hathaway, I Miss You. Hathaway que já esteve em Goiânia algumas vezes, não só uma vez, como mais de duas vezes, para fazer shows em eventos particulares. Talvez você não saiba disso, mas tem um pessoal aí que já trouxe o Hathaway para aniversário e também para casamento. Segue aqui o Inesquecíveis com os melhores clássicos, agora o som do ano, o ano de 1992, do Metallica.
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8: Bom dia, jornalista, papo 30 por aí, velho. E parece que tá do
9: Luiz, bora.
8: Peraí, agora não tô entendendo nada, porque tava tudo certinho aqui, mas vamos levando aqui. E aí, jornalista Pablo Costa, ele tá doido por aí, velho? Bom dia!
9: Bom dia, Zé Luiz, agora rolou, agora tá certo, agora tá bonito, agora áudio gostoso. Bora começar essa quarta-feira hoje, 27 de maio de 2026, meu velho, bora nessa.
8: Bora nessa. A Patrícia Castro, perita criminal da Polícia Científica de Goiás, já com a gente no nosso estúdio em Goiânia. Bom dia, seja bem-vinda, Patrícia.
10: Bom dia, Zé, na estrada. Bom dia, Pablo. Estamos por aqui.
8: Estamos aí na atividade. Vamos lá, de acordo com a Clima Tempo, a previsão do tempo para hoje em Goiânia será a seguinte: temperatura máxima 29 graus, mínima 18 graus. Vamos conferir com a Patrícia e o Pablo Costa a respeito da realidade. Tá friozinho mesmo? friozinho voltou. Sol e muitas nuvens à tarde. À noite, o céu ainda fica com muita nebulosidade, mas não chove. Então, esse é o resumo da ópera para hoje. O sol nasce às 6h36, daqui 35 minutos e se põe às 17h51. Ventos chegando no máximo a 8 km por hora e nada de chuva. Bem, a temperature neste momento em Goiânia, de acordo com o Clima e Radar, outro aplicativo, 18 graus, em 18 grados, com sensação térmica de 17. Como a Patrícia tá de casaquinho lá no estúdio, eu vou acreditar, né, Patrícia?
10: Então, eu peguei a jaqueta esperando um friozinho, mas não tá não, viu, Zé? Tá mais tranquilo.
8: Tá mais tranks? Pablo Costa de camiseta, não tem frio agora não, velho.
9: Eu fechei o microfone aqui, burrada foi minha. Eu normalmente, assim, esse frio aí, ele não me mobiliza a ponto de colocar casaco, né? Eu gosto de colocar casaco quando tá frio, insuportável. Esse aqui, principalmente quando eu sei que ali na frente já vai passar, sabe? Aí a camiseta já resolve, assim. Tá fresquinho, mas assim, gente, esse ano mesmo, aqui em Goiânia, olha, a gente tá terminando o mês de maio, não teve frio ainda, cara. Refrescou, esquentou, mas não teve frio esse ano ainda não, cara.
8: É, tivemos sim, frente fria, né, Pablo Costa? Tivemos uns dias, pelo menos uns dois dias de friozinho, sim, inclusive antes da pecuária. E aí quando os ouvintes se animavam, falando, olha, o frio da pecuária chegou, eu falei.
9: Bem mais ou menos, bem meia boca, eu discordo dessa tese aí.
8: É, não, mas eu falava, olha, pessoal, chegou o friozinho da pecuária. Eu falava, só que não, porque ele vai embora antes de chegar a pecuária e foi embora. Bem, aqui na Serra da Mantiqueira tá um pouquinho mais fresquinho, estou em Gonçalves, Serra da Mantiqueira, e aqui a temperatura é de 15 graus neste momento. São 6h04, bora lá com as primeiras notícias e depois tem interatividade com os nossos queridos ouvintes. Flamengo vence Cusco e pode garantir melhor campanha da Libertadores. Para a alegria de Pablo Costa, Flamengo 3, Cusco 0, Pablo Costa.
9: É um jogo que tava complicado, né? Não tava rendendo, sabe? A defesa peruana muito resistente. Primeira vez que esse time do Peru jogava no Maracanã, José Luiz. Ou seja, é uma força ascendente ali do futebol peruano. E os caras estavam fechados até ali a segunda metade do segundo tempo. Aí quando abriu a porteira, fez 1-0. Meu amigo, aí na frente, quando o Flamengo colocou o Pedro... colocou o Samuel Lino, colocou o Pulgar, aí o time abriu a porteira e aí fez o 3-0. O placar às vezes engana, porque o jogo não foi fácil, não. E pra quem não acompanha futebol, né, você ter a melhor campanha te dá o privilégio de, das oitavas à semifinal, fazer o jogo decisivo, o segundo jogo em casa. Isso não garante nada. O Palmeiras já teve essa melhor campanha e perdeu o título. Então, assim, mas é uma vantagem você fazer o jogo sabendo, o jogo decisivo, sabendo o resultado. Lembrando que a final é jogo único, aí na final não conta, porque a final já tá marcada, já não é essa dinâmica, né? Agora, o mundo futebolístico, antes de olhar para a Copa do Mundo, tá olhando é para Budapeste agora, né? Sábado teremos a final da Champions League entre o Arsenal e o PSG. PSG defendendo seu título e o Arsenal com uma fila gigante, um gigante inglês, um gigante de Londres, que comemorou depois de 22 anos o título de campeão inglês, estava nessa fila aí esse tempo todo, uma das grandes torcidas de um povo super apaixonado por futebol, que a gente sabe que o inglês é, e agora tem a decisão da Champions. Esse é o grande evento para onde o olhar de quem gosta de futebol vai, é nesse sábado, aqui no Brasil, 1h, o jogo que acontecerá lá em Budapeste.
8: Bora lá então, com o nosso querido ouvinte interagindo com a gente pelo 3226-9490. Daqui a pouquinho, as primeiras participações dos nossos ouvintes, a gente vai estar colocando aqui. 6 e 6, Flávio, obtém foto. Escreve aqui Mariana Sanches, hein? Mariana Sanches no portal UOL. Flávio obtém foto com Trump e tenta trocar debate de Vorcaro para Comando Vermelho e PCC. E aí, é lógico, uma tentativa de virar a página, de mudar o assunto, de mudar o foco. Inclusive, ontem, na entrevista coletiva que ele deu após esse encontro com Trump, o combinado era fazer apenas perguntas relacionadas à conversa. Mas tivemos pelo menos uma repórter da CNN Brasil que perguntou isso, né, se não era uma tentativa de mudar o foco. E ele mais uma vez não responde e joga mais uma vez pro PT. Aproveita toda a oportunidade para atacar o Lula e o PT e não respondeu. E nós temos, ele teve más notícias aqui ontem, mais uma vez com relação ao seu aliado, o ex-governador Cláudio Castro do Rio de Janeiro, um governo onde ele tinha uma influência muito grande. Mas vamos lá, vamos aqui ao que escreve Mariana Sanches no portal UOL. 2 semanas após a revelação de áudios em que pede dinheiro ao ex-banqueiro Daniel Vorcaro para financiar um filme sobre o pai, o senador e pré-candidato à presidência Flávio Bolsonaro obteve uma foto sorridente com o presidente Donald Trump no Salão Oval da Casa Branca, ao lado do irmão, o ex-deputado Eduardo Bolsonaro, e do comentarista político Paulo Figueiredo. Em coletiva de imprensa, ele buscou reforçar que na conversa com o republicano pediu a designação das facções brasileiras, Comando Vermelho e PCC, como organizações terroristas estrangeiras, um tema que virou bandeira da campanha bolsonarista, em um assunto em que a direita tradicionalmente se sai melhor junto ao eleitorado do que a esquerda. Ele disse que está analisando, afirmou, dando a entender que Trump mais ouviu do que falou. Segundo Flávio, ele afirmou a Trump que se vencer as eleições vai colocar o Brasil imediatamente junto ao Escudo das Américas, iniciativa lançada por Trump junto a governos de direita da América Latina para reduzir a presença da China na região e alinhar medidas contra o crime organizado. Enquanto Lula veio à Casa Branca fazer lobby para traficantes, eu vim fazer exatamente o contrário, pedir enfaticamente ao presidente Trump que designe o quanto antes o PCC e o Comando Vermelho como organizações terroristas estrangeiras, e elas são sim organizações terroristas, controlam territórios inteiros no Brasil pela força, submetem populações ao seu próprio código e à sua própria lei e à sua própria justiça paralela. Questionado pelo UOL sobre a possibilidade de que a designação abrisse caminho para uma ação militar dos Estados Unidos em território brasileiro, ele rechaçou a possibilidade e negou que apoie bombardeios a embarcações na Baía da Guanabara, como pareceu sugerir em um tweet em que comparava a situação com os ataques norte-americanos no Mar do Caribe. Pablo Costa.
9: De fato, ele conseguiu o encontro tão desejado que não havia conseguido, né? Por exemplo, quando Eduardo foi convidado lá para a posse Donald Trump, ele não estava ali no espaço mais nobre, né? Ele assistiu junto de apoiadores ali a 2 quilômetros de onde aconteceu a cerimônia. E ontem, de fato, ele conseguiu entrar lá no Salão Oval da Casa Branca e teve esse registro aí que lhe interessava simbolicamente. E a política, ela trabalha no aspecto simbólico, né? Eu sempre cito o Pierre Bourdieu, que trabalhou muito essa questão do poder simbólico. Então, como que esses códigos, até semióticos, né, eles dão as nuances, assim, como a gente se comunica por meio de imagens, como que o nosso vestuário, os acessórios que a gente escolhe usar, eles comunicam símbolos, eles comunicam traços de identidade e tudo mais. E aí você pode olhar essa foto pelo lado meio cheio e meio vazio do copo. Porque não é uma foto prestigiosa. Não é ali lado a lado, apertando a mão, daquele jeito que o Donald Trump gosta, puxando a mão pro lado do peito dele. Não é esse tom. É uma foto de um monarca sentado no trono com um subalterno do lado. Então você traduz da imagem uma postura que não é uma conversa entre iguais. E de fato não é. A gente está falando de um chefe de Estado e de um senador, independente do Estado que seja. Então, chefe de Estado ao lado de chefe de Estado. O Donald Trump sabia perfeitamente isso, e vaidoso como é cuidadoso com esses símbolos midiáticos como o Donald Trump é, ele sabia exatamente que Flávio Bolsonaro não é Lula. Sabia exatamente que Flávio Bolsonaro precisa mais dele do que ele precisa de um chefe de Estado. E Donald Trump precisa de apoio de chefe de Estado no momento de desgaste internacional da sua imagem e de baixíssima popularidade interna junto ao eleitorado dos Estados Unidos. Então tudo isso conta numa agenda de encaixe que sequer foi divulgada pela Casa Branca. Ou seja, é aquilo lá, doutor, tá doente demais, doutor, então passa aqui, eu vou te encaixar aqui no meio. Você espera um monte lá na recepção do mais do que você espera normalmente, e o doutor, na hora que der, vai dar uma olhadinha no seu, se é o caso, porque você pediu um favor. O Donald Trump resolveu um favor para a família Bolsonaro. Ou seja, foi assim, não, passa aí que eu vou resolver você. Chegou ali, trocou uma ideia, fez a foto. O Paulo Figueiredo Neto, ele disse que a reunião foi de 1h40. A reportagem da Bandeirantes diz que foi 10 minutos entre o trâmite de entrar e 5 minutos lá dentro mesmo. Aí são duas versões que eu não sei. A Bandeirantes diz 10 e 5 minutos, o Paulo Figueiredo fala 1h40. Não sei quem tá falando a verdade. Tô trazendo a informação pro nosso ouvinte para ele refletir e pensar. E a partir daí, vai virar a página? Bom, não sei. Vai vir uma gravação hoje aí? Vai ter uma ação da Polícia Federal e no final do programa, como costuma ser noticiado pela gente, contra outro aliado do Flávio Bolsonaro, como aconteceu ontem com o Cláudio Castro? O que o Daniel Vorcaro, que manchete, que notícia o Banco Master vai colocar? E se é para colocar a organização terrorista, ó, agora é a parte fundo da piscina. Eu tenho a sugestão de quem se envolve em corrupção, em desvio de dinheiro público, também é terrorista, José Luiz. Porque aí é bom, aí vai ficar bonito, aí vai ficar gostoso. Quem pegou dinheiro do Banco Basta é terrorista agora. Já que é pra largar conceito, vamos largar de verdade, entendeu? Vamos largar conceitos? Aí eu topo. Quem pegou dinheiro do Banco Master, de banqueiro bandido, como diz o Romeu Zema, vai ser terrorista também. Vocês topam essa?
8: Temos a participação do nosso ouvinte, o doutor Carlúcio, que diz: corre nas redes sociais que a foto é fake, pois teria sido feita por IA. Aí também não, né? Esse é o Carlúcio de São João da Paraúna. Muito obrigado pela participação, Carlúcio. Aí também não, né? Falar que os caras iam inventar uma foto fake. Agora, eu vi duas versões dessa foto. Tem uma foto que é fake, tá? Agora, tô me lembrando aqui, tá aqui até no portal G1. Uma foto onde eles aparecem sentados e conversando com Trump, Flávio Bolsonaro e Eduardo Bolsonaro. Essa é fake. Aquela foto, que é uma foto onde Trump está sentado e Flávio Bolsonaro atrás dele, em pé, aquela foto é verdadeira, é real. Agora, eu vi umas outras versões que eu não sei, que tem também na foto atrás do Trump ali, de pé, Eduardo Bolsonaro e Flávio Figueiredo, Paulo Figueiredo, mas aquela do Trump sentado com o Flávio de pé atrás é uma foto verdadeira, inclusive, como Pablo colocou, tem um protocolo lá para tirar fotos na Casa Branca. Não se trata de qualquer pessoa, né? É o presidente da nação mais poderosa do mundo. Então, como Pablo falou, quando o presidente na foto oficial sai daquela forma, sentado com a pessoa atrás, indica exatamente o que ele falou, que não é uma conversa entre iguais, como, por exemplo, né, chefe de Estado para chefe de Estado. Pois não, Patrícia?
10: Não, só complementando aí o que o Pablo falou, e naquela ótica dos detalhes, né, Zé? A linguagem corporal das pessoas, de nós mesmos, dentro de uma relação, ela diz muito. Então, diz muito, inclusive, politicamente. O presidente Trump, sentado mais à frente, né, na mesa dele, e o Flávio atrás, indica exatamente o que vocês estão falando aí, que a conversa não é entre iguais, mas sim, aconteceu a foto, sim, existe o simbolismo por trás disso, e é o que a gente, é o que o Pablo falou, vamos aguardar as próximas cenas dos próximos capítulos.
8: Bora lá, agora são 6:17, 6:17. Vamos falar do Cláudio Castro. Polícia Federal aponta coincidência temporal em reuniões de Castro e Vorcaro e aportes no Master. Eles se reuniam e, em seguida, o governo do Rio de Janeiro investia no Banco Master. Olha, foram 3,7 bilhões. 3,7 bilhões. E, logicamente, são hoje, representam hoje prejuízo para o estado do Rio de Janeiro. Você tem sido um gigante, disse Vorcaro ao ex-presidente do BRB. E a gente sabe porque ele estava sendo gigante, né? Tava ganhando grana, tava recebendo propina em forma de imóveis. Segundo a Polícia Federal, reuniões entre o ex-governador do Rio de Janeiro e o banqueiro têm datas próximas às dos investimentos de 3,7 bilhões da Rio Previdência. Ontem a gente falava 3 bilhões quando pipocou a operação, e são mais, Pablo, são perto de 4 bilhões. Olha, a Polícia Federal ficou 3 horas na cobertura onde mora o ex-governador e candidato, pré-candidato a senador, e, entre outras coisas, levou 2 celulares, Pablo Costa.
9: O Cláudio Castro tá batendo recordes aí, né? Ele tinha tomado uma operação na Polícia Federal tempos atrás por conta da relação com a Refit, agora por conta da sua relação junto ao Banco Master e com ministros diferentes, né? Tem um caso com o Alexandre de Moraes, tem outro caso com o André Mendonça. E aí ele ainda sonha com a sua candidatura ao Senado, mesmo estando inelegível também. Veja você que é uma somatória de confusões. O senador do PL ali, ele se mostra cada vez mais enrolado, e já tinha aquele caso da mochila, né? Até o pessoal do Medo e Delírio, quem tem filho ou adolescente ou filho pequeno vai lembrar da Dora Aventureira, e tinha a musiquinha mochila, mochila da Dora Aventureira. Aí o pessoal do Medo e Delírio brinca, né? Toda vez que fala do Cláudio Castro, coloca lá a musiquinha da Dora Aventureira, mochila, mochila, que ele foi no shopping lá da zona sudoeste do Rio de Janeiro agora, né? Que é a Barra da Tijuca, é a zona sudoeste, não é mais zona oeste, eles fizeram essa nova determinação lá no Rio de Janeiro. E lá no shopping da Barra da Tijuca, lá na zona sudoeste do Rio de Janeiro, saiu com a mochila cheia de dinheiro quando era vice do Witzel ainda. Só piora a situação do senador bolsonarista, opa, do governador bolsonarista.
8: Temos aqui a participação do nosso querido ouvinte interagindo com a gente. Ele diz o seguinte, vamos ver o nome aqui do ouvinte primeiro, que ele não colocou o nome. Ah, sim, Carlos Gomes, colocou, desculpa. Estava aqui no final da mensagem. Diz o ouvinte, bom dia. Ele é de centro-direita, mas acha que a família Bolsonaro atrapalha a direita no Brasil. E ele termina, sou fã do Pablo, sempre coerente, sempre sem paixões políticas em seus comentários. Abraços do Carlos Gomes, Pablo Costa.
9: Agradeço ao Carlos Gomes aí, nome de um gigante da música brasileira, né? Então, deixo o meu agradecimento a você, Carlão.
8: E temos também aqui outro ouvinte, o Edmar Tristão, que não é triste, né? Tristão é apenas o sobrenome dele, não é um cara muito triste, não. Ele é feliz. Pablo, você se esqueceu dos milicianos? Ele é envolvido até o pescoço com eles, o rachadinha. É a opinião aqui do Edmar Tristão, hein? Agora são 6:21, voltamos em instantes com mais Falando Sério.
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2: Mais um amanhecer lindo aqui na Serra da Mantiqueira. Daqui a pouco eu mostro imagens. Estamos vendo ali a neblina abaixo dos pés, como se fossem nuvens que estivessem abaixo aqui dos pés. Chegou Edilberto Dias, o advogado Edilberto Dias, carinhosamente chamado por nós de Bom dia.
3: Bom dia, Zé Luiz, diretamente aí da Serra da Mantiqueira. Bom dia, Patrícia. Bom dia, Pablo Costa. Pablo Costa, ontem eu tava lá no seu que você toca lá no Vikings.
4: Uau, tava na balada, hein, gente?
5: É, né? Jovem, hein? Numa terça-feira tá lá, é muito jovem.
4: Que isso, tava na balada.
3: Baixei lá ontem.
2: Assisti o jogo baladeiro,
3: lá.
2: Rapaz.
3: Assisti o jogo lá.
2: Vamos lá, vamos com as próximas participações aqui dos nossos ouvintes interagindo com a gente. 3226-9490 para você interagir com a gente. 3226-9490. Vamos lá. Vamos com a próxima notícia aqui no Falando Sério da Rádio Interativa FM. Governo Lula vê risco de Trump interferir no Brasil. Após pedido de Flávio, o governo brasileiro, porque o governo brasileiro, escreve aqui Otávio Preto no portal G1, entenda porque o governo não quer que as facções sejam classificadas como terroristas. Senador se encontrou com o presidente norte-americano nesta terça-feira. Flávio afirmou que também discutiu tarifas e terras raras com Trump. No início de maio, Lula e o presidente dos Estados Unidos se encontraram na Casa Branca para tratar de diversos assuntos. Havia expectativa de que uma das pautas fosse a não classificação de facções como organizações terroristas, mas, segundo o próprio petista, o tema não entrou na conversa. No entanto, se Lula não abordou o assunto, seu principal possível concorrente na corrida presidencial desse ano pediu nesta terça a Trump que ele colocasse o PCC e o Comando Vermelho no mesmo grupo de organizações consideradas terroristas ao redor do mundo. E aí, tá fazendo barulho aqui, Pablo Costa. Flávio Bolsonaro falou ontem para os jornalistas que enquanto Lula foi lá para fazer lobby, alguma coisa assim, para as facções criminosas, ele foi para pedir que elas sejam consideradas organizações terroristas. O Didi vai querer falar também, mas primeiro Pablo Costa.
5: A sabugice é inacreditável, né? Porque isso é atuar contra o interesse nacional. Ninguém menoscaba, ninguém diminui o problema que as facções criminosas causam e a infiltração delas no poder também. A Alerj, então, é um espaço terrorista, porque a Alerj a gente sabe que tem conexões com vários parlamentares, com o Comando Vermelho e com milícias. Então ali é um núcleo, tem uma célula terrorista, a Alerj. O aliado, o TH Joias, Bacelar, com envolvimento com o Comando Vermelho, os dois, eles são terroristas, Flávio Bolsonaro? Porque assim, a gente tem que parar de pensar só naquele moleque, exclusivamente naquele moleque, naquele cara com fuzil no morro, lá na favela de São Paulo, lá em Paraisópolis. Claro que isso é problemático, claro que isso tem combatido. Agora, se a gente começa a chamar roubo de estupro, estupro vira terrorismo e terrorismo vira assassinato, os crimes continuam. A gente só tá mudando uma palavra. Gente, se eu começar a chamar o Flamengo de Vasco, o uniforme não vai mudar. Assim, vamos parar de burrice, vamos parar de limitação, vamos parar de achar que isso é panaceia, não é. Isso é burrice, só burrice. E claro, sabugice, né? Ficando ali numa posição servil, tal qual a foto mostra perante Trump.
2: O ouvinte precisa entender o seguinte, a partir do momento em que eles, e não depende do Brasil isso não, hein? A classificação não vai ser o Brasil que vai determinar, não. Mas se em algum momento eles enquadrarem e falar, não, são organizações terroristas e pelas leis brasileiras, organização terrorista tem que ter motivação, uma causa, tem que ter uma causa que muitas vezes é política, é religiosa, tem que ter uma causa por trás e não tem, as facções criminosas não têm uma causa, a causa deles é o crime. Eles não estão defendendo nenhuma minoria, nenhuma religião, nenhuma causa, não. São criminosos da mais alta periculosidade. E para por aí. A partir do momento que eles se classificarem essas organizações como terroristas, a qualquer momento a gente pode ter invasões aqui, incursões do exército americano, da USA Army, aqui no Brasil, com esse subterfúgio. Não, estamos aí para combater o terrorismo internacional. Então, é isso que nós queremos? Outro país aqui podendo invadir com as suas forças armadas o nosso país a qualquer momento com esse, digamos assim, com essa desculpa, que na verdade torna-se uma desculpa, Didi.
3: Olha, o papo falou muito bem aí, então eu vou explorar outro lado. Se o Lula, primeiro que ele não foi lá falar sobre isso, né? Nem falou, não teve assunto nenhum sobre isso, oficialmente o Lula falou e Trump não falou nada de não tocar nesse assunto. Segundo, aqui em Goiás ia ser invadido, né? Porque tinha um tal de BK Bank que é controlado pelo PCC, que controlava os recursos aí desses mãe de Goiás, desses cartãozinhos todos que o governo de Goiás dá, que tá aí no todos os jornais, só na Folha de São Paulo ontem. Então o governo de Goiás também deve ser terrorista, né? Porque tinha uma infiltrada aqui, vários postos de gasolina comandado pelo PCC aqui em Goiás.
2: Deveria. Caso, né, houvesse essa classificação. Pela analogia do Pablo Costa, né?
3: Outra coisa também, o Rio de Janeiro tem terra rara, ele é senador do Rio de Janeiro, porque lá nem, que eu saiba, lá não tem terra rara de nada. Quem tem terras raras são Goiás, né?
2: Então, Goiás assim, e Minas Gerais.
3: Então é um cara que totalmente sem tudo e que se for classificar, a primeira coisa que tem que classificar também é os milicianos lá que andam junto com ele, né? Porque ele anda com esse povo aí do PCC e com os milicianos, né? E também essas máfias de pastor que tem por lá também.
2: Vamos lá, agora são 6:34. O BK Bank, instituição de pagamentos, foi alvo da operação Carbono Oculto da Polícia Federal, deflagrada em agosto do ano passado por suspeita de atuar como banco paralelo para o PCC, Primeiro Comando da Capital. A fintech é investigada em esquemas de

0: Olha o tamanho do montante, meus amigos, 46 bilhões de reais. Relatórios do COAF apontaram que a empresa chegou a ser utilizada por governos e órgãos públicos, como a Goiás, para a operacionalização de programas sociais, movimentando mais de 1,3 bilhão de reais. E é claro, né, que essas entidades, ao fazer essas transações, no momento em que fizeram, não deveriam saber, né, da ligação dessa fintech com o primeiro comando da capital. Pois não, Pablo Costa?
1: Por isso que a gente tem que ter muita responsabilidade e dizer menos bravata. Eu acho que o governador Ronaldo Caiado às vezes se exalta muito, sabe, ao falar dos bons índices de segurança pública de Goiás, conseguiu, isso é evidente, a sensação de segurança em Goiás, ela é evidente que melhorou, assim, basta circular nas ruas, basta conversar com as pessoas, você observa isso. Agora, a partir de uma política, de forma inequívoca, muito aprovada pela população, não dá para partir para bravata, como de forma rotineira Ronaldo Caiado faz. A melhoria da segurança pública em Goiás, que de fato aconteceu em seus dois governos, ela não é meritória de discurso bravateiro, não é mesmo. Então, aquele negócio, sabe, uma postura muito arrogante, machona, de bater no peito e falar que aqui não se cria, não sei o quê, não sei o quê. O Edilberto citou o exemplo dos postos de combustíveis. Você leu a história desse banco digital, dessa fintech que operava com instituições goianas. Então é por isso que é preciso responsabilidade. Você melhorar a segurança pública em Goiás, como aconteceu, não está vinculado a fazer discurso bravateiro. Não está. E até porque o crime organizado hoje ele é mais sofisticado. Não adianta bater no peito. Adianta a qualidade na polícia técnica, que temos aqui a Patrícia, uma representante na mesa sobre isso. É esse tipo de policial inteligente, menos operacional ali na ostensividade da segurança pública, mas trabalhando com mais inteligência, com dados, com IA, com cruzamento de informações, com grampeamento de telemático, de mensagens. É isso que vai combater esse crime organizado cada vez mais sofisticado, cada vez mais entranhado na economia formal. Que aqui a gente está falando não é de tráfico de droga, não é tráfico de arma, é combustível, é banco digital atuando para governo. Então, assim, vamos colocar a bola no chão, vamos falar com mais temperança. Por quê? Porque bravata pode ser bom para corte de rede social. E aí, governador Ronaldo Caiado, o senhor já tem experiência política e pessoal suficiente para saber que isso não garante uma boa administração. A administração foi bem avaliada na segurança pública e foi. Não é por conta de bravata, é por conta de um trabalho técnico. E bravata só serve para corte em rede social.
0: Zé Luiz. Em frente com o Falando Sério, na Rádio Interativa FM. Bora lá com a participação dos nossos queridos ouvintes interagindo com a gente. Oi, Didi.
2: A Patrícia.
0: Ah, pois não, Patrícia.
3: Dando continuidade aí ao raciocínio do Pablo, há que se ressaltar, para quem estuda e vive segurança pública, que de fato houve uma migração. A gente diminuiu mesmo com os crimes violentos, os chamados crimes de rua, né? Mas aumentou e vem vindo uma crescente dos crimes de estelionato, os crimes digitais, principalmente muito facilitados por esse mini computador que carrega a nossa vida, né? Que a gente tem nos nossos bolsos. Então, ali no celular, os bandidos têm cada vez mais se especializado em enganar, em cometer os estelionatos. E outro ponto importante é que o estelionato, ele também abraça, inclusive, a economia formal, como o Pablo bem disse. Então, na verdade, houve uma migração e precisa de uma inteligência, de um acompanhamento e de uma estruturação da segurança pública para conseguir transitar entre esses meios e combater o crime onde quer que ele aconteça.
0: Bora lá, atenção, hein? Ex-secretário Zander Fábio decidia uso de recursos apropriados, aponta inquérito jornal O Popular. Notícias sobre o inquérito da Decor, que apura suspeitas de desvios de verbas em contratações da Secretaria Municipal de Cultura de

0: Goiânia em 2023 e 2024, quando o titular da pasta era o ex-vereador Zander Fábio. Dentro de instantes, aqui na sequência do Falando Sério.
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0: Bora lá, seguindo com o Falando Sério, falo direto da Serra da Mantiqueira, Gonçalves, Minas Gerais. No nosso estúdio estão a Patrícia Castro e Edilberto Dias, o Didi, e no nosso home estúdio, também em Goiânia, assim como no seu home estúdio, jornalista Pablo Costa. A gente segue aqui com Falando Sério da Rádio Interativa FM. Pablo, qual a pegadinha por trás da fala do deputado Sóstenes querendo criar agora a escala 4x3? É, meu amigo, deu um cavalo de pau ontem o PL, o Partido Liberal, que lutava com unhas e dentes já há vários meses contra o fim da escala 6x1. Então, contra a implantação da escala 5x2, e aí eles pulam do 6x1 para 4x3. Não, não, agora a gente vai defender a escala 4x3, Pablo Costa disse ontem, Sóstenes Cavalcante.
14: Ah, sejam bem-vindos à luta por mais tempo livre para o trabalhador. Que bom. As ideias, a janela de Overton. É assim, você tem que jogar a ideia maluca, igual o José Luiz fez aqui pela primeira vez, falando do fim da Marginal Botafogo. Eu mesmo absorvi este cara, depois fui compreendendo, hoje um monte de gente pensa que isso é uma possibilidade real e em dado momento se transforma em realidade. Agradeço aos Sóstenes por trazer um debate importante, relevante, digno de um debate contemporâneo, onde a gente possa aliar o aumento da produtividade do trabalhador, que a empresa possa ganhar o mesmo tanto de dinheiro, faturar o mesmo tanto com um trabalhador com menos horas ali no trabalho. Bem-vindo ao debate, Sócio, mas por hora eu acho que é mais apropriado as 40 horas semanais, né, 5x2. Depois de consolidado isso, depois de um tempo, a gente avança para 4x3. Tamo junto, Sóstenes.
0: Vamos lá agora, Edilberto Dias, o Didi, aqui na fila para falar sobre essa mudança de posição, né? Muito radical do Sóstenes, do PL, que estava lutando pelo fim contra a escala 5x2 e fala: não, agora não quer mais a 6x1, não. Nós queremos a escala 4x3. Pronto. 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Edilberto.
15: Essa é a proposta original da deputada Érica Hilton, né? Que é a escala 4x3, né? Então agora a eles no primeiro era contra, o Lula baixou por 5x2, que é uma coisa normal, que nos países todos da Europa, nos Estados Unidos é 5x2, né? 90% dos países são 5x2. Agora eles fizeram a contraproposta, que era para aumentar para 52 horas. Teve mais de 150 deputados, inclusive vários de Goiás, assinaram essa para aumentar para 52 horas. Aí eles viram que o bicho pegou lá, agora estão dando essa aí de bonzinho e querendo baixar pro 4x3. Tomara que passe, né? Com apoio desse PL doido aí, vamos, tomara que passe. Eles não estão nem aí, né? O negócio deles é tumultuar, né? Sempre são do contra tudo, contra todos e contra os trabalhadores.
0: Patrícia. Em publicação no X, o deputado Sóstenes Cavalcante, do PL do Rio de Janeiro, afirmou que vai apresentar um destaque de preferência quando em plenário um congressista pede que seja votado um substitutivo ao texto apresentado pelo relator para que a escala seja de 4x3, 4 dias de trabalho para 3 dias de descanso. 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E IPOG, vamos lá, tem aqui a participação do nosso querido ouvinte interagindo com a gente pelo 3226-9490, 3226-9490. Tem aqui a participação do nosso querido ouvinte interagindo com a gente, 3226-9490. O Paulo tá dizendo: para com isso, Pablo, agradecer ao Sóstenes continha ironia, se você não reparou, ouvinte. Bom, mas continua, ouvinte, ele não quer pensar no trabalhador, gente. Ele sabe que a 5x2 será aprovada, ele pediu a 4x3, pois sabe que não vai passar, e ele fez para ficar bem na fita, e vão criticar o governo dizendo que o PL tem uma proposta melhor, é politicagem. É por isso que eu falei, é um cavalo de pau, né? Os caras achando um absurdo a escala 5x2, querendo a permanência da escala 6x1, dizendo que a 5x2 vai quebrar muitas empresas no Brasil. E de uma hora para outra dão um cavalo de pau, dizendo: não, a gente não quer mais 6 dias trabalhados por um de folga, não. A gente quer 4 dias trabalhados para 3 dias de folga. É um cavalo de pau muito grande, né, meu amigo? Então, assim, não dá para acreditar na sinceridade dessa proposta, realmente. Agora são 6h52. E o argumento de que vai quebrar muita empresa para 4x3 não vai servir, não, senhor Sóstenes Cavalcante? 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Bora lá com o nosso ouvinte interagindo com a gente. 3226-9490. Mais ouvintes interagindo aqui com mensagens, mensagens de texto, mensagens de voz, do jeito que você quiser, manda pra gente. Tem aqui a participação do nosso querido ouvinte interagindo, o nosso ouvinte, como é que fala? Como é que é o nome aqui? Eu não consegui entender, né? Tá com aquelas letrinhas diferentes, o Reis, é isso? O Reis tá dizendo: esse Didi deve ter uma foto 3x4 do Lula na carteira dele. Tem, Didi?
16: Tem, Didi.
0: Tem uma tem celular, foto do seu aqui, grande um lama aí?
15: Tem mais de 1000 aqui no celular meu aqui.
0: Não, mas e entrar na carteira?
15: Não, na carteira ninguém usa mais foto 3x4, tem nem meu filho.
14: Pois, a primeira vez que o Lula foi candidato, perdeu o governo de São Paulo, tá lá o santinho de 82 do Lula na carteira do Didi, rapaz, tá pensando o quê?
15: É.
0: Você tem, Didi, santinho de 82?
15: Eu votei no Lula, o seu santinho não tem mais não, mas...
14: Não, mas você não tá em São Paulo. O Lula é candidato em 82 e perde, depois é candidato em 86, reeleito deputado constituinte, e depois em 89 a presidência da República. Aí a partir daí todo mundo sabe as candidaturas do Lula. Mas ele perde em 82 e depois ganha para deputado, ele é deputado constituinte, o Lula.
15: Todas, eu só votei pro Lula e pra Dilma, pro... No, eu só votei no PT durante minha vida inteira. Eu não conheço outro partido aí.
0: Vamos lá com mais ouvintes interagindo com a gente. Junho tá batendo na porta, olha a Copa, diz, lembra aqui o professor Lobão. A Copa que começa dia 11 e o Brasil que joga pela primeira vez na Copa no dia 13, às 19h30. Ainda bem que vai ser à noite, né, meu amigo? Porque assim, não teve Copa mais sem graça do que aquela do Japão e da Coreia do Sul, onde os jogos eram todos de madrugada, onde a final foi às 4 horas da manhã, Pablo Costa.
14: Eu acho que não, foi mais cedo, Zé Luiz. Foi tipo umas 6 da manhã, assim. Foi madrugadinha, mas não foi tão madrugada assim, não, sabe? Eu lembro que já tava amanhecendo já durante o jogo, entendeu?
0: Não, era o final do jogo, tava amanhecendo.
14: Não, você pode olhar aí, se eu não me engano foi 6 da manhã a partida, sabe? Mas eu posso estar equivocado, gente, já são 24 anos, né, disso aí, então tem um bom tempo. Mas o ponto é que vai ter jogo à tarde também, viu? Os jogos começam depois do almoço e vão até a noite. A seleção brasileira coincidiu nessa primeira fase de todos os jogos serem no período noturno, mas tem ela passando pra fase 16 avos de final, depois oitavas de final e tal, pode ter jogo à tarde também, José.
0: Ah, e você noturno tinha razão. Aliás, nenhum dos dois acertamos, Pablo Costa. A final da Copa do Mundo de 2002 entre Brasil e Alemanha, começou às 8 horas da manhã no horário de Brasília do dia 30 de junho. Então, assim, eu não aguentei assistir porque eu tinha passado, tipo assim, tinha acordado muito cedo para. Teve alguma coisa que eu vi só um pouquinho, ficava dormindo e acordando. Foi no dia 30 de junho, era um domingo, como toda final de Copa, né? Então, é isso, são 6:53. Quem é que tá na fila?
15: Eu vou perguntar pro Pablo, só que vai ser à noite, que horas os jogos?
16: O primeiro é 7 da noite.
0: Vai.
14: Eles colocou, né? Sábado. Tem jogo 9 da noite e tem jogo 7 da noite, da primeira fase.
15: E vai, Pablo, você que entende mais futebol, vai suspender todos os campeonatos aí, inclusive o Série B e Vila Nova?
14: Não, a Série B continua. O que vai ser muito bom assistir um Goiás e Avaí, um Vila Nova e Juventude, no mesma hora do Inglaterra e França. Vai ser muito divertido, viu, Gigi? Vai ser a mesma qualidade de jogo.
0: Olha só, os jogos do Brasil. Dia 13, eu tava errado, não é? Às 7:30. Às 7 horas, Brasil e Marrocos. Depois teremos no dia 19. Como é que o brasileiro vai ficar 6 dias sem jogo do Brasil na Copa, hein? Então, o Brasil joga dia 13, às 7 da noite. Depois, no dia 19, às 9:30 da noite. E voltamos a jogar no dia 24, às 7 horas da noite. Esses são os 3 jogos garantidos, né? Daí pra frente é se o Brasil passar. E aí a gente vai ter os outros horários. Então, horário bom. Na primeira fase
16: não
0: aqui,
16: tem horário comercial.
0: 2 jogos às 7 horas da noite e 1 jogo às 9:30 da noite. Esse das 9:30, Brasil, o Didi deve assistir em alguma balada por aí, né, Didi?
16: Baladeiro que é. Isso que
15: vai ter as baladas aí, vai ter um negócio uma festa Copa aqui no Brasil.
16: Tem, Copa Experience.
15: Você tá sabendo mais que eu. É mais baladeiro que eu.
16: É, tem show e tudo mais, tô querendo ir lá.
0: 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Agora são 6:58. Inquérito da Delegacia Estadual de Combate à Corrupção, DECOR, que apura suspeitas de desvios de verbas em contratações da Secretaria Municipal de Cultura de Goiânia, Secult, em 2023 e 2024, diz que o ex-titular da pasta e ex-vereador Zander Fábio, do Podemos, mantinha a palavra final sobre o destino dos recursos apropriados. Zander e 2 donos de entidades contratadas pela Secult na gestão passada, na gestão do prefeito passado, que são Jean Jesus Magno Lima e Silva. Então, Jean Jesus Magno Lima e Silva e o Elton da Silva Nogueira foram presos temporariamente ontem na operação Cultura em Cena, escreve aqui Fabiana Pulcinelli no Jornal Popular. Polícia Civil indica que palavra final sobre a destinação dos valores era de ex vereador preso em operação sobre desvios na Secretaria de Cultura. Pagamentos somariam 1,5 milhão em 41 operações, Pablo Costa.
14: Ontem no final do programa a gente noticiou, né, essa operação, falando ali que envolvia o ex-vereador Leandro Senna, o vereador Fábio Zander, que era secretário de Cultura na gestão de Rogério Cruz, mas assim, tudo corrido porque estava ali no final do programa. Agora a gente entende melhor. Era envolvendo repasses para um clube de carros antigos que fazia exposições pela cidade. E essas exposições, esse repasse que a Secretaria de Cultura de Goiânia faria, ela seria desviada por meio do voltando mesmo para o secretário de acordo com o que a Polícia Civil coloca. E o então vereador Leandro Senna é quem faria a intermediação dessa organização de carros antigos junto à Secretaria de Cultura. Então é isso que está sendo investigado. E a cultura, tendo pouco recurso como tem, a gente sabe que é difícil você operar nos mecanismos tradicionais de licitação, de dispensa, acaba sendo tudo dispensa de licitação, porque assim, como é que você avalia um show de um artista local, comparando com um artista de porte nacional, um artista de porte internacional? São coisas distintas que não tem como você colocar, é o mesmo serviço, é um show. Mas não é o mesmo serviço porque não é o mesmo artista. Então tem uma subjetividade na contratação e tem que ser assim mesmo. Por isso que o olhar da autoridade fiscalizadora, as controladorias, o Ministério Público, tem que ser mais atento em relação a isso. Quando não se atua na gestão pública com correção, e eu não tô, agora já entrei em casa abissada, eu não estou fazendo pré-julgamento de ninguém aqui não, viu? Estou falando assim como deve ser, no mundo ideal. Você tem que observar isso muito no detalhe para compreender se aquele dinheiro que é curto para a cultura está sendo bem investido de fato.
0: Vamos lá, agora são 7:02, Jaycar, desde 1992, cuidando do seu veículo com qualidade e confiança, 16 lojas e mais de 100 mil itens à pronta entrega. 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Jaycar, tem aqui a participação do nosso ouvinte interagindo, pois não?
14: É o seguinte, eu fui pesquisar aqui em relação aos jogos da seleção brasileira. O cruzamento do primeiro e do segundo lugar do grupo C, que o Brasil se encontra, é com o grupo F. O grupo F tem como seleções Holanda, Japão, Suécia e Tunísia. Só pedreira, não tem jogo fácil. Na hipótese do Brasil passar em primeiro ou segundo lugar, hoje, com essa nova Copa, que dependendo da campanha, em terceiro lugar passa também. Mas entra numa loucura lá, tem que ser o melhor terceiro lugar do grupo, não sei o que, eu nem vou entrar. O Brasil passando em primeiro ou segundo, pega uma dessas quatro seleções, só pedreira, na segunda-feira, dia 29 de junho. Podendo ser às 14h ou às 22h, variando conforme a posição do Brasil. Se ele passar em primeiro lugar, o jogo é às 14h, uma segunda-feira. Aí, pra galera que quer aquele emenda, pegar no horário comercial, vai ser a segunda-feira às 14h. Mas na hipótese do Brasil passar em segundo lugar, aí o jogo é segunda-feira, 22h. Aí não pega horário comercial.
0: Bom, e aí vai ter uma galera torcendo, pelo menos, pra esse joguinho aí, às 14h, pessoal enforcar a parte da tarde, né? Pra trabalhar de manhã e ser dispensado à tarde pra ir curtir o jogo da Copa. Agora são 7:03, quase 7:04. Em frente com Falando Sério da Rádio Interativa, um programa Vieira Pisos, o maior estoque de revestimento premium do Centro-Oeste. 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Vamos lá. 3226-9490, Didi.
15: Então, sobre o negócio da cultura, eu fui controlador geral de Goiânia 3 anos, né? Então, mas naquele tempo não tinha essas emendas parlamentares. Então, o dia da cultura era muito pouco. E os caras, para prestar, eles ganharam mais aqueles editais. E o tal do artista, do escritor, do não sei o quê, para prestar conta, ele tinha uma dificuldade enorme. Não é porque ele roubava, não é porque tem uma dificuldade mesmo, que não é do ramo deles, né? Precisava de um contador especializado, alguma coisa assim.
14: A burocracia
15: era grande, até que eu montei uma equipe para ajudar os caras a prestar conta, Não é que eles roubaram, é que eles não sabiam prestar conta. Eu tive que botar uma equipe lá dentro da Secretaria de Cultura só pra ensinar os caras a prestar conta, né? Levei o pessoal da controladoria pra lá desse jeito. Mas agora eu fico imaginando, esse outro caso aí, já vem dinheiro, né? Porque você falou que tem outros vereadores envolvidos aí, é dinheiro dessas emendas parlamentares. Essas emendas parlamentares distorceram tudo. E no governo passado, você vê, essa confusão toda aí deu 1 milhão. E agora, assim, eu fico imaginando como é que vai prestar conta, né? Eu fui lá na pecuária, o show lá, tudo de graça, tudo na base da emenda, aparecendo a fotografia dos deputados, dos vereadores, tudo que deram o dinheiro lá pra eles lá. Cada show é 1 milhão, 2 milhões, 3 milhões, assim, só artista famoso. Diz que só o palco custou 5 milhões. Entendeu? Então é uma coisa assim, né? Que você fica imaginando. Nossa, mas como é que vai prestar conta disso? Né? Então, tá cada dia mais complicado essa história dessas emendas.
0: Tem, e virou uma fonte muito grande, né? Uma fonte potencial para desvio de recursos muito grande. Tanto emendas municipais, como emendas estaduais, como emendas federais. Agora são 7:06. Pergunta aqui o ouvinte: quando vence a licença dada pelo Alexandre de Moraes para que o capiroto, fique em prisão domiciliar e depois volte para Papudinha? Pode ser estendido esse prazo, hein, ouvinte? Começou, salvo engano, dia 24 de março. Então, 3 meses depois, né? Que seria 24 de junho. São 7:06, voltamos em instantes. 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
0: Voltando com o jornalístico de maior audiência no rádio em Goiânia no começo da manhã. Este é o Falando Sério com a edição das mensagens de voz do Fábio Bortolin, ele que também é responsável pela nossa live, ele é o diretor da live que você assiste pelo YouTube, pelo aplicativo da IN, no celular, no seu computador, no site da IN, Interativa FM. Ponto net aí à sua disposição para você nos ver e ouvir. E aí muda um pouco, né? Até o jeito das pessoas te abordarem, Pablo Costa. Um dia desse eu saí da rádio e fui no Lava Jato deixar o carro para lavar e voltei para a rádio, né? Para trabalhar e lá o carro tava atrás de mim, aí o cara botou a cara para fora assim e falou: ué, eu tava te assistindo agora mesmo. Você já tava aqui? Falou, mas tava me assistindo? Ele falou, tava vendo pelo YouTube. E aí foi muito bom, porque aí pedi um carro de aplicativo, né, pra voltar pra rádio, deixei o carro lá. E aí o motorista também, quando tava chegando na rádio, ele tava ligado na Interativa, né, mas com o som assim baixinho, aí eu acho que ele tava sem graça de falar comigo, falou: mas peraí, você é o Zé Luiz da Interativa? A hora que eu vi aqui, Interativa, Zé Luiz, acho que eu tô conhecendo sua voz, rapaz, eu escuto todo dia agora mesmo, tava te ouvindo. Então, assim, é muito legal, porque hoje tem as pessoas que falam: olha, tava te ouvindo, e tem a pessoa que fala: tava te assistindo, Pablo Costa, aí no rádio.
14: Já acostumado com isso, os tempos de televisão, né? Agora, eu que nunca trabalhei em TV, tô tendo esse privilégio agora também de a popularização das redes, do rádio, ter se transformado numa TV virtual, né? Isso aconteceu com as principais emissoras, a Interativa, claro, uma das maiores do país, tá nesse bojo. Pra mim é motivo de novidade também, sabe? Esse novo mundo das redes sociais. Pra você não, desde os anos 80, as pessoas já te assistiam na TV. Eu mesmo assisti o Zé Luiz, tinha um programa de clipe aqui quando a MTV não tinha em Goiânia, sabe? Antes da chegada da TV a cabo, o Zé Luiz era o DJ de Goiânia, apresentava os clipes lá, tudo eu assistia. Assistia o Feito no Amor, assistia a Tina Turner, George Michael, U2, tudo o Zé Luiz apresentando.
0: Agora são 7 horas e 14 minutos.
15: Tá frio, Zé Luiz?
0: Oi?
15: Tá frio aí?
0: Tá, deixa-me ver aqui. Bom, eu tô sentindo, né? Vamos ver aqui o que diz o aplicativo, o app. Vamos conferir a temperatura de Goiânia e a temperatura aqui de acordo com o clima e radar. Aqui 15 graus, sensação térmica de 15. Vamos ver em Goiânia. Em Goiânia, 18 graus, sensação térmica de 18 graus. Mas será que tá tão friozinho assim nada em Goiânia ou é só lá no aeroporto, Didi?
15: Aqui tá calor, tá um calor até aqui dentro aqui.
16: Ah, não. Vai dar um que eu tô com
15: frio. Você
16: não
15: tem jeito. Eu tô no calor. Mano.
0: Agora são 7 horas e 15 minutos, 7:15. Bora lá, tem aqui a participação do nosso ouvinte Haroldo dizendo: bom dia, José Luiz. O que esses deputados do PL, principalmente esse bandido do Sóstenes, como é que é? Querem é o que o Pablo sempre diz, é a molecagem, a vagabundagem, a falta de compromisso com o trabalhador. Abraço do Haroldo. Eu quero uma explicação lógica para isso. Somos contra o fim da escala 6x1. Vai quebrar as empresas, vai quebrar o Brasil. E aí, do dia pra noite, não, agora a gente não quer né, a escala 5x2, não, a gente quer 4x3. Né? Ao invés de um dia de folga que a gente tava defendendo, nós queremos 3 dias. Eu quero que alguém me explique a lógica disso, que não seja uma lógica eleitoreira de ter visto, ó, pegou mal, tá pegando mal, a gente lutar contra, agora a gente vai falar que a gente quer mais do que o governo atual quer, pra gente ficar melhor na fita e pra que o que vai ser aprovado pareça pouco, só se for essa a estratégia. 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
15: Zé Luiz.
0: Vamos lá, Edilberto Didi.
15: Então, e vários deputados, né? Inclusive aqui de Goiás, assinaram uma emenda das 50 uma emenda que foi feita pelo deputado Sérgio Turra do PP do Rio Grande do, né, PT não, PP, Partido Popular do Rio Grande do Sul.
0: É progressista, não?
15: Partido Progressista do Rio Grande do Sul, inclusive Adriano Baldo, Zacarias, Célio Silveira, Zenel, Daniel, Agrobon, Ismael, Maruza Boldrin, Gustavo Gaia e Magda Malfato, aumentando para 52 horas.
0: Dando essa brecha de aumento de 30% de acordo com acordos coletivos de trabalho.
15: É, então, um absurdo.
0: Agora são 7:17. Eu quero saber qual a lógica disso. Não, falam que a escala 5x2 vai quebrar as empresas. E aí, como é que passa agora para 4x3? Não, nós queremos é mais. Nós queremos é 4x3. 5x2 é bicharia. 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Ouvinte perguntando, vou falar aqui, en passant. Ouvinte perguntando, como é que é Gonçalves? Eu nunca tinha ouvido falar, diz aqui a Eliana. Olha, para quem gosta de lugar bucólico, Gonçalves, tá? Para quem gosta de serra, mas com estrutura, Monte Verde, que a maioria dos goianienses também não conhece, mas tem bem mais estrutura. Para quem quer mais badalação, Campos do Jordão, São Paulo. Inclusive está começando a imitar Gramado, Didi. Estão começando a fazer atrações para crianças lá, porque viram que estavam ficando muito para trás com Gramado. E agora, para quem quer um turismo assim de bucolismo, de conhecer histórias interessantes, É, Gonçalves. É, inclusive, uma história interessante aqui. Ontem a gente saiu para jantar um pouquinho mais tarde, tipo 8h30, 8h40, em plena terça-feira, quase que a gente fica sem lugar nenhum para comer. E aí fomos procurando uma estradinha aqui que vai para Santo Antônio das Três Orelhas. Tinha um local aberto. Local simples, pequenininho, e comemos uma massa caseira maravilhosa, chama-se Santa Massa, e conhecemos mais uma história interessante de uma pessoa que 11 anos atrás deixou a loucura de São Paulo para morar numa cidade pequenininha aqui no alto da Serra da Mantiqueira. Então essa descrição que eu faço aqui de Gonçalves, Didi.
15: Fica perto da onde? Gonçalves também não conheço, não. Eu nunca tinha
0: visto Gonçalves falar, fica de Campos do Jordão até aqui, 1h20 de viagem, Didi.
15: Ah,
0: fica perto da divisa de São Paulo com Minas.
15: E lá do Rio Grande do Sul eu conheço, mas essa aí eu não conhecia, não. O Campos do Jordão achei muito, já muito badalado, assim, muito, é um lugar que eu não tem vontade nem de voltar. Não gostei.
0: Você que gosta de badalação, né?
15: Mas é uma badalação, assim, muito aqueles restaurantes, assim, muito frufru, muita
16: nada,
15: coisa.
16: É bom.
15: Campo do Jordão, não achei essas coisas, não.
0: Pablo!
15: Quando eu saí de lá, sabe pra onde é que eu fui parar? Que eu achei o lugar mais louco do mundo, São Tomé das Letras. Aí é viagem.
16: Ah, legal.
15: Esse é em cima de uma serra, assim, que você sobe, lá um frio, o povo anda tudo lá vestido de bruxo, e tem umas pirâmides, é um negócio mais, e diz que tem um túnel lá que vai sair lá em Machu Picchu, é um lugar, e o povo, que tem umas baladas lá, as baladas de rock lá, é uma coisa, esse é um Pirinópolis, assim, 50 anos atrás, assim, e lá é uma serra mesmo, as ruas é quase em pé.
0: Então, daqui a pouquinho eu vou falar, já pesquisei aqui, já tem algumas algumas informações de São Tomé das Letras. Pois não, Pablo?
14: Calma aí, não fura a pauta não, calma aí, não fura a pauta não, sabe? São Tomé das Letras é compreendida, entendida como a capital hippie do Brasil, José Luiz. Então assim, o Edilberto deu uma comparação boa, assim, nem é Pirinópolis, é Alto Paraíso de 40 anos atrás, da década de 1990, sabe? Mas ela é bombada pelo dinheiro de São Paulo e Rio de Janeiro. Então, assim, não tem a precariedade. São Tomé das Letras, que eu não conheço também, mas é só de leitura. Agora, em relação a Campos do Jordão, né? É uma cidade que já há muito tempo é tida como uma extensão da elite paulistana. É uma extensão dos Jardins. Já há muito tempo é tido como lugar de playboy. Então, agora que tá tendo essa história aí de criança e tudo. Mas playboyzado, Campos do Jordão é desde o governo Maluf, viu?
15: É, lá é bem playboy, lá Campos do Jordão é cidade rica, assim, tem aquelas, com as comidas caras, uns trem
16: fundis.
15: Nossa,
16: uma vez eu fui comer um fundi lá, que me livre.
15: Uns negócios assim, né, é bom pra você comprar umas roupas daquelas de tricô, não sei o quê, mas assim, é bem elitizado mesmo, assim, com esse carrão, com as coisas.
0: 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Bom, e com relação a preço, né? Aqui hoje todo mundo quer saber, Campos do Jordão tem para todos os bolsos, viu, Didi? Tem restaurante caríssimo e eu vi refeição lá até a 40 e poucos reais, né? Naquela zona
15: é
0: ali.
15: Igual Piri.
0: Badalada. Até igual Piri, né?
15: Tem refeição para todos os gostos, todos os preços.
0: Todos os bolsos.
15: Bolsos.
0: Tem aqui a participação do nosso ouvinte. O que vocês acharam da foto do Jair com o Trump? Já estão chamando o Flávio de Jair? Não é Jair não, gente, é Flávio, já comentamos aqui, inclusive, né, dos sinais, da semiótica da foto, o que ela fala com Trump sentado e Flávio Bolsonaro atrás dele, de pé. São 7h23. Pois não, Patrícia?
16: Zé, eu vi uma análise aqui na internet falando que parece mais uma foto de um fã com ídolo do que uma foto de uma conversa.
0: E tem, como eu falei, todo um protocolo para se tirar a foto oficial com Trump. Aquela foto, com certeza, é uma foto oficial, né? foi tirada, na formalidade, foi tirada no celular de alguém, ah, deixa eu tirar, não deve poder fazer isso dentro do salão oval, mas foi feita a pose de acordo com o protocolo. Então ele não estava de pé, conversando, apertando a mão, estava os dois sentados frente a frente, estava um sentado e outro atrás ali de pé, numa posição bastante formal, né? Tem aqui a participação do Bruno Praxedes dando o palpite dele a respeito dessa proposta inusitada do Sóstenes agora, que lutava contra a escala 5x2 e que agora falou, não, nós queremos é 4x3 agora. Bruno Praxedes, bom dia. Tem uma turma mais pilantra do que essa galera do Bozo? Eles querem é tumultuar, fazer baderna. Esta é a opinião do nosso ouvinte Praxedes. Bom dia, olha só a descrição aqui de São Tomé das Letras que eu achei. São Tomé das Letras é uma cidade mágica no sul de Minas, famosa por suas ruas de pedra, formações rochosas, misticismo e grutas. A cerca de 340 quilômetros de Campos do Jordão. É bem longe daqui de onde eu estou, né? De Gonçalves, que fica a 50 e poucos quilômetros de Campos do Jordão. A cidade é um refúgio para quem busca ecoturismo e observações de belos puris do sol. Nossa, fiquei curioso para conhecer São Tomé das Letras.
15: É maravilhoso. E lá tem um tipo de música, né? Especial, né? Daqueles baladeus bruxo, né? É tudo é diferente. O povo anda tudo com aquele chapéu de bruxo.
16: Mesmo?
15: Lá o turismo. Lá toda esquina vem de chapéu de bruxo. Tem negócio de bruxo, não sei o que de bruxo. Vassoura de bruxa. Agora, Zé Luiz, desses lugares que fazem frio, que eu mais gostei chama Urubici, lá na Serra da Santa Catarina, lá, que faz um
0: Serra frio. Catarinense.
15: Serra Catarinense.
0: Eu vejo muito em matérias da televisão, quando cai neve, uma das cidades onde neva de vez em quando o Brasil é Urubici.
15: Essa eu gostei.
0: E na época do inverno é comum, né? Ter temperaturas abaixo de zero quando tem frente fria. 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Agora são 7:27, 7:27. Bora lá com as últimas notícias aqui do Falando Sério na Rádio Interativa FM. Lembrando que você pode interagir com a gente pelo 3226-9490. Oposição e empresários se mobilizam para retardar a PEC do fim da escala 6x1 no Senado. Meu amigo, então assim, agora faz-se um jogo onde vários parlamentares que são contra, sabem que não tem como votar contra, mas querem o quê? Retardar o jogo, como aquele deputado que pediu vista para atrasar o processo. Então, a tentativa é de que atrase a um ponto que não entre em vigor antes das eleições. Voltamos em instantes.
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8: Bora lá, voltando com Falando Sério da Rádio Interativa FM, 3226-9490. Temos aqui a opinião de mais um ouvinte. Vamos ver o nome do ouvinte. É o DC. DC só tem as iniciais aqui. Diante de uma postura dos nossos políticos tão contrária ao desenvolvimento e crescimento e a melhoria da qualidade de vida dos brasileiros, não vejo outra forma e gostaria da opinião de vocês de que a gente observe não só mais o candidato que votou contra as pautas de interesse dos trabalhadores, da sociedade em modo geral, e acredito eu que devemos nós, como eleitores, passar a observar não só o político em si, mas sim a posição dos partidos, pois entendo que o partido é responsável sim pelas ações e atitudes do seu filiado. Qual a opinião de vocês? Passo para o nosso opinador Mor, Pablo Costa.
5: Obrigado por essa nomeação. Agradeço.
8: Tipo. Muito opinativo.
5: Isso é maturidade. É uma maturidade do eleitor. Se você começar a fazer essa leitura de partidos, até porque quando você vota nos cargos proporcionais, quando eu digo isso, eu tô falando de deputados federais, deputados estaduais e vereadores, o voto é no partido. Porque se o candidato perder, o seu voto vai somar para um daquele partido ganhar. E aí, por isso que a gente tem que brigar também para acabar com essa pornografia que é essa janela partidária. Isso é pornografia, isso é suruba. Suruba de político com partido. Ele fica o mês soltinho na pista. É o seguinte, você casa e fala o seguinte, ó, mas a gente vai ter um mês.

0: Boa. Bom, voltando à polêmica do fim, sobre o fim da escala 6x1, CNC critica relatório do fim da escala e fala em perda de empregos e produção. E a gente tem uma situação bastante curiosa. Eu quero falar sobre o Brasil pela primeira vez no, na classificação de IDH como muito alto. Então a gente passou do 0,80, que é o top, né? A gente entra no hall de IDH, e aí é claro que a gente tá falando da média do brasileiro, a gente não tá falando de todo mundo. É claro que tem gente na pobreza, na miséria, mas mais uma vez eu me lembro daquela história de que o Brasil ia virar uma Venezuela, né? E pela primeira vez a gente chega, de acordo com a classificação da ONU, não é? Do governo brasileiro, ao top, né? Ao índice, né? De DH mais top, né? Pela classificação deles. E aí, ao mesmo tempo em que tem essa galera que tá falando aqui que, ó, vai quebrar muitas empresas, vai inviabilizar, vai subir o custo da produção, da produção, vai gerar inflação, etc. O fim da escala 6x1, tem uma informação aqui que é a seguinte: a rede atacadista Açaí está tentando contar com cerca de 300 vagas abertas há um tempão e já na escala 5x2 não está conseguindo preencher. Então, meu amigo, é isso. Tem empresas que, mesmo já oferecendo a escala 5x2, estão com muita dificuldade de preencher vagas. É por isso que toda vez que eu for no Atacadão, que eu frequento, tem lá uma gravação toda hora, de 5 em 5 minutos e 10 em 10 minutos, dizendo que estão contratando, que oferecem isso, oferecem aquilo, velocidade de crescimento e tal, e estão sempre com carência de mão de obra. Bora lá. Confederação Nacional do Comércio publicou o parecer técnico sobre texto do deputado Léo Prates, que prevê prazo total de um ano para a redução da jornada para 40 horas semanais com 2 dias de folga por semana. Então, esse aqui é um outro lado, que não é o outro lado do trabalhador. No CNN Brasil também tem: fim da escala 6x1, aumento do custo deve mudar contratações, diz pesquisador Fernando de Holanda Barbosa Filho, da FGV, alerta para riscos de aumento de rotatividade, queda salarial e pressão inflacionária. Então ele tem que mostrar os dois lados. Claro, né? Tem um lado que é muito bom para o trabalhador, mas pode ter outros reflexos também. 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São 7h39. Tem aqui a participação do nosso querido ouvinte interagindo com a gente. 3226-9490. Temos audiência na Paraíba. José Luiz, Pablo, Didi e Patrícia, estou ouvindo a interativa na cidade de Cajazeiras, Paraíba. Moro em Goiânia há alguns anos e também sou viciado na interativa. Uhum. Excelente a rádio interativa, tanto na parte jornalística quanto na programação musical. A interativa é show, diz aqui o nosso ouvinte Oliveira Lopes. Que legal, Oliveira Lopes. Muito obrigado aí pelos elogios.
1: Paraíba é lugar bom de passear também, viu? João Pessoa é 10. Cabelo de
0: não conheço.
1: É,
0: nunca fui, Didi.
1: Então você tá perdendo.
2: Olha, do Nordeste eu só não conheço o Piauí. Conheço todos os outros estados.
1: O Piauí eu conheço.
2: O que eu gosto mais legal, e desculpa todos os outros estados, a Paraíba também foi o que eu mais gostei, Gilberto.
1: É. Do Piauí eu conheço do norte ao sul, que minha família é piauiense, então conheço tudo. Já atravessei o Piauí várias vezes.
0: Já fui a vários estados, mas nunca estive no Piauí. Nunca estive na Paraíba.
1: É um litoral pequenininho, de 60 quilômetros só, mas é maravilhoso. Tem os Lençóis Maranhenses lá também, né? Que faz divisa lá com o Rio Parnaíba lá. Então é assim, um lugar maravilhoso, tem acesso.

0: da Capivara, lá em São Raimundo Nonato, que é no município de Coronel Zé Dias, que é meu avô, e tem aquelas pinturas rupestres, coisas de cinema. Piauí também é uma viagem assim.
1: A cidade histórica, Pedro II também, né, Gilberto?
0: Muito citada. Piauí tem muito lugar bonito, é uma viagem também assim, quem pegar uma estrada aí, tem que ir de carro, né? Eu gosto de viajar de carro.
2: 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Atenção, a Polícia Federal e a Controladoria Geral da União realizam hoje uma nova fase da operação Sem Desconto, que investiga descontos indevidos de aposentados e pensionistas do INSS. Pessoas ligadas a três entidades são alvos de medidas expedidas pelo STF. As entidades investigadas nesta fase são Amar, Masterprev, Abapem e Unibap. Ao todo, são cumpridos hoje 31 mandados de busca e apreensão, 8 cautelares de monitoramento eletrônico e outras medidas constritivas em Pernambuco, São Paulo, Paraíba e Distrito Federal. São 7:42. Vamos lá, tem ouvinte gravando. 7:42.
3: Bom dia a todos. Oi. Pablo Costa, José. Oi. Luiz, Didi. Rapaz, eu gostei aí da imitação aí do José Luiz, viu? Parabéns, José Luiz. João Paulo.
2: Oi, João Paulo, sumido, ele participa mais do Papo Cabeça, meu dia, não dá muita moral mais pra gente aqui, né? Deve ser horário de trabalho dele, que é diferente, mas você não falou imitação de quem, né? De quem?
0: Do Donald Trump?
2: Ele falou?
0: Não falou, mas eu entendi que você só imitou o Donald Trump hoje.
2: Não, hoje não imitei o Trump, não.
0: Imitou.
2: Hoje não.
0: No começo você falou assim,
2: Trump.
0: Imitou sim.
2: Imitei.
0: Imitou. Você já acostumou, você já fala tanto em trumpismo que você já faz.
1: Aí, não sei o quê, fez sim, José.
2: Sotaque
0: pra nós, pessoal.
4: Não, falei, eu falaria o seguinte, eu tirei sim uma foto com Flávio Bolsonaro, mas ele teve que ficar atrás de mim de pé, com bracinhos cruzados e eu sentado na minha mesa de trabalho.
2: Bom, ai, são 7:44, mais ouvinte interagindo.
5: Bom dia, Interativa. Semana retrasada eu conheci o Didi lá no show do Roberto Frejá no Mutirama. Tava lá com o Pablo Costa. Eu queria mandar um abraço pra todo mundo aí da bancada, especialmente pro Didi, que eu gostei muito de ter conhecido, e pro Pablo Costa. Aqui quem fala é Frank Guerra, do Setor Oeste.
0: Um abraço aí pra você. Encontrei o Pablo lá no show do...
1: Curtimos show junto, José Luiz. Eu, Edilberto, a irmã do Didi tava lá também, conheci ela, entendeu? E super massa o show do Frejá lá, Didi é massa, viu?
0: E ontem eu mandei um abraço pro Ivan também, que eu conheci lá, que me conheceu pela voz lá no pub, a gente tava conversando lá, e falou assim, você é da Interativa? Eu falei, eu sou de lá mesmo.
2: Ai. Vamos lá, agora são 7:45, ouvinte falando sobre a proposta do Sóstenes Cavalcante agora. Quem falou que não tá contra a escala 5x2, não, ele quer 4x3. Bora lá, 7:45.
6: Pessoal da Interativa, meu nome é Robert, falando aqui de Ilmas. Eu queria saber a opinião de vocês sobre a tentativa, mais uma vez, de atrapalhar o real debate no fim da escala 6x1, onde o PL apresentou uma proposta de alteração da jornada para 4x3. E aquilo é óbvio, uma clara tentativa de tumultuar um processo sério, o que prova que essa bancada, muito provavelmente, não leva o país a sério. Eu queria a opinião de vocês sobre isso. Bom programa a todos.
2: Bora lá, a gente volta com essa análise e também com essa notícia. O Brasil atingiu a marca de 0,80 no Índice de Desenvolvimento Humano Municipal, ingressando pela primeira vez na categoria de desenvolvimento humano muito alto, que é acima de 0,80. 800. O Brasil chegou a 0,805 na média. Recorde histórico foi impulsionado por melhorias nos indicadores de renda e saúde, conforme divulgado pelo Programa das Nações Unidas para Desenvolvimento, o PNUD, dentro de instantes.
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1: Vamos acionar a equipe do Minuto Goiás e conferir as notícias direto de mais uma região do estado.
2: Oi, gente! Hoje a nossa equipe fala direto de Rio Verde, onde uma das operações da Polícia Civil desarticulou uma quadrilha especializada em golpes virtuais milionários contra produtores rurais. Mas, ó, a ofensiva foi muito maior do que isso. A Polícia Civil de Goiás realizou operações simultâneas em 5 estados, com mais de 190 mandados de prisão contra investigados por tráfico de drogas, fraudes bancárias, estelionatos virtuais e organizações criminosas. Atenção para esses dados aqui. Desde abril, já tivemos 276 prisões e 443 ordens judiciais cumpridas, além do bloqueio de 235 milhões de reais em bens e valores das organizações criminosas. É inteligência, integração entre as forças de segurança e tecnologia no combate ao crime organizado. Assim, Goiás segue em frente no caminho seguro.
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4: Última parte do Falando Sério começando agora. Daqui a pouquinho, né, para os ouvintes que estão pedindo imagens de hoje aqui do meu Mochi Estúdio montado e lá da Serra da Mantiqueira, lá fora, a neblina lá embaixo, parecendo que a gente está acima das nuvens. São 7:52. Bora lá com o ouvinte fazendo uma crítica a essa proposta da escala 4x3 do Sóstenes Cavalcante do PL.
5: Bom dia a todos da Interativa. Sobre essa questão aí da polêmica da escala 4x3, 5x2, eu vejo esse povo aí dessa bancada do PL, bem contraditório, porque eles lançaram, né, essa campanha aí do 4x3, para quando for aprovado a escala 5x2, eles falam assim: tá vendo? A gente sempre quis ajudar o trabalhador, a gente sempre foi a favor do trabalhador aprovando a escala 4x3, aí veio lá a bancada do governo e aprovou 5x3, que não é tão benéfico assim, porque a gente tá a favor de vocês e eles não. Esse povo, eles não gostam de ficar atrás, né? Eles fazem umas coisas assim sem lógica para depois sobressair lá na frente.
4: É, isso aí tem toda a cara de ser uma medida só para tumultuar o jogo, né? Que assim, não tem explicação lógica. Você fala, não, tem que continuar 6x1, 2 dias de folga é demais, vai quebrar o Brasil. E aí, do dia pra noite, você fala, não, 2 dias de folga é pouco. A gente queria que fosse um só, mas agora nós queremos 3 dias de folga por semana. Vai entender isso, meu Deus do céu. Vamos lá, 3229-9490. Pois não, Edilberto.
6: Me localiza aí. Aí é perto de Monte Verde?
4: É, assim, não tem estrada de asfalto aqui direta. Ano passado eu fiz esse trajeto. São 50 e poucos quilômetros só, mas a estrada tava péssima ano passado. Estrada de terra e muito ruim, mas é perto, sim.
6: A Monte Verde, eu tenho vontade de conhecer, também não conheço, então, mas é uma das minhas programações aí.
4: A Monte Verde, né, tá ficando, como o Pablo fala, como é que se fala? Quando artificial demais, turística demais. Gourmet. Tem até restaurante giratório lá já, panorâmico de giratório, Didi. Você que gosta dessas coisas chiques aí.
7: Olha a nevinha lá de Gramado, aquela roubada, programão sem sentido.
6: Ah, não, Gramado também já me pega mais, não. Gramado é bom pra quem tem criança.
4: É, não, pra quem tem criança, é a cidade hoje mais especializada em receber turismo infantil, né? Vamos lá, olha só. Vamos falar desse assunto aqui. O Brasil atingiu a marca de 0,850 no Índice de Desenvolvimento Humano Municipal, IDHM, que é um índice da ONU, programa da a Organização das Nações Unidas, pela primeira vez ingressando na categoria de países com índice de desenvolvimento humano muito alto, que é acima de 0,800, a gente chega a 0,805 e daqui a pouco eu quero buscar os recortes que mostram que aí pro homem tá melhor, para as pessoas brancas tá melhor, né? Então, assim, tem uma parcela da população que ainda está na média abaixo do 0,800 aqui, Pablo Costa.
7: Média é aquilo, né? Sempre que distorce, que cria uma relação às vezes injusta, porque alguém que dispara na frente puxa todo mundo lá atrás para uma média, né? Uhum. Mas a gente ainda não conseguiu inventar nada mais apropriado para comparar o todo, né? De situações distintas. É claro que é uma boa notícia, é evidente que isso é uma boa notícia e mostra também, né? O quanto também o mundo não é lá essas coisas, viu, Zé Luiz? Porque se a gente olha pro Brasil, vê esse tanto de problema, você olha assim, rapaz, se o Brasil tá ali jogando a primeira divisão ali, sabe, do IDH pela primeira vez, é porque o mundo também tá meio cambaleando, né? O mundo também tá meio ruim. Quem sabe as coisas meio ruins do Brasil e sabe as coisas meio boas do Brasil, a gente sabe. O Brasil nunca foi esse lanterna que a gente fala, esse complexo cheira-lata. O problema do Brasil é que ele joga aquela faixa de sul-americana do mundo ali, quando a gente podia estar disputando Libertadores e título. Então o que dá raiva na gente, brasileiro, é porque podia estar lá no topo da tabela. E fica nesse meio de tabela, fica nessa sul-americana do mundo. Então, o que acontece é que, ótimo, boa notícia, é sinal de que uma pequena distribuição de renda pelos programas sociais, ela atinge seu fim de melhorar o IDH de um povo, a gente consegue avançar nisso, mas a gente precisa acelerar, a gente precisa avançar. Os países deram conta. A Coreia do Sul, por exemplo, deu conta. A gente consegue também.
6: Também acho.
4: São 7:56, 7:57 agora.
8: Bom dia, Luiz, bom dia, Pablo. José ouvindo Luiz. Você falando sobre a mão de obra em supermercados, isso também vale para farmácia. Mesmo trabalhando com a escala 5x2, eles estão fazendo manobras, tá? Não se enganem com essa escala 5x2. As empresas estão colocando os trabalhadores para trabalhar 10 horas por dia. Ao invés de trabalhar as 8 horas diárias, eles estão trabalhando 10 horas para compensar esses 2 dias de folga, tá?
4: Ah, aí também não vale, né? Ah, não. É 2 dias de folga, mas tem que trabalhar 10 horas por dia, Pablo Costa? Aí é 50 horas de carga horária semanal, né? Aí é enganação, hein? Bromation, né? Bom, vamos lá. A população branca, dados mostram redução, ainda que parcial, das distâncias raciais entre 2012 e 2024. IDHM da população branca passou de 0,796 para 0,806, enquanto da população negra, pretos e pardos subiu de 0,68 para 0,71. Olha só a distância, meu amigo. Branca, população branca, 0,806. População preta, pretos e pardos, 0,712. Em renda, por exemplo, a renda domiciliar por cabeça, per capita, foi de 1.208 para brancos em 2024, contra apenas R$673 para negros, praticamente a metade. As disparidades por sexo aparecem de forma mais forte quando o índice é ajustado pela renda do trabalho. Na série entre os anos de 2012 e 2024, o IDHM ajustado dos homens foi de 0,804 para 0,822 e o das mulheres de 0,662 para 0,679. Então, homens do Brasil, em 2024, 0,822. Mulheres, 0,679, uma disparidade maior ainda, Pablo Costa, do que quando a gente compara brancos com pretos, quando a gente compara homens com mulheres.
7: É, o que mostra que média sempre tem essa distorção.
9: Sim.
7: Aí as questões de gênero, as questões de raça, se colocam nesse país extremamente desigual que é o Brasil.
4: Zé. Bora lá. Pois não, Patrícia Castro. ministro.
9: Eu tava lendo o relatório aqui e percebi que eles elencam três principais fatores que impulsionaram a melhora, né? Desse índice. Um deles foi a educação, que teve uma dimensão de crescimento, saltando de 0,67 em 2012 para o 7,98 lá em 2024. As políticas públicas, que aí existem aqueles programas de transferência de renda, né? E de buscar que as pessoas permaneçam no mundo escolar. E também os programas de inclusão, né? E mesmo com esses fatores que impulsionaram a melhora, como o Pablo disse, tem aqueles fatores que puxam para baixo, né? Que são principalmente as mesmas coisas, especialmente a parte de inclusão.
4: Bora lá, 8:01, agora sim, imagens, por favor, Fabinho, pra gente mostrar as imagens de hoje aqui, né? Gravei agora mesmo no intervalo, coisa de 10 minutos atrás, imagens aqui do meu Mocho Estúdio montado, tá aparecendo aí, né? Agora vai começar a movimentar a imagem. Tô mostrando aí o estúdio onde eu tô trabalhando hoje. O Mocho Estúdio, a imagem saiu, agora destravou. Aí eu abro a porta e dou de cara aqui com essa vista da Serra da Mantiqueira. Solzão ali e aquele branquinho ali embaixo é neblina, meu amigo. E abaixo ali tem mato. Daqui a pouco aparece uma paisagem deslumbrante. Então, nessa hora dá a impressão da gente estar acima das nuvens. Quase todos os dias se forma aquela neblina ali embaixo e fica essa paisagem completamente diferente pra gente que é do Cerrado, que é de Goiânia, que não tem a Serra da Mantiqueira. São 8:02, últimos 3 minutos do programa. 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Bora lá com as últimas notícias aqui no Falando Sério da Rádio Interativa FM. Tá chegando hora do cafezinho. Vamos tomar um cafezinho. André Rodrigues e companhia chegando em instantes. Vamos lá, 3226-9490. Mais informações sobre a operação da Polícia Federal contra fraudes em aposentadorias e pensões. A ação está cumprindo neste momento 31 mandados de busca e apreensão e 8 medidas cautelares em 3 estados e no DF. Operação Sem Desconto já atingiu ex-dirigentes do INSS, políticos, empresários e donos de associações e sindicatos. Por hoje é só. Patrícia Castro, perita criminal da Polícia Científica de Goiás, Edilberto Dias, o Didi, advogado, e jornalista Pablo Coça. Muito obrigado a todos.
7: Bom dia, um abraço para o Vila Nova, que está a um ponto do líder.
4: Você não perde a esperança, né, Didi?
7: E pro doutor Luiz Alberto, lá de Nerópolis, prefeito de Nerópolis, fazendo um grande trabalho, amigo nosso.
4: Vamos lá, por hoje é só, muito obrigado. Vem aí, hora do cafezinho, voltarei amanhã, ainda aqui da Serra da Mantiqueira, de Gonçalves, com mais um Falando Sério às 6 da manhã.
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0: Hora do cafezinho no hábito. Bom dia, Goiânia. Bom dia, glorioso estado de Goiás. 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Tá com ressaca? 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André Popolin, como é que você tá? Bom dia, querido.
1: Bom dia, André. Bom dia aos nossos ouvintes. Bom dia aos convidados. Hoje eu tenho um pensamento do dia.
0: Opa, peraí, manda bala, querido. Tá
1: DJ Zinho atrasou um pouquinho e eu tenho um pensamento inspirado nele.
0: Por favor, manda bala.
1: Não adianta trocar as rodas da carroça quando o problema é o jumento que conduz.
0: Salva de palmas para André Popolin, que realmente abriu o dia com a frase certa, frase que lembra muito o DJ e sua diatribe grotesca. Acordou tarde hoje, o bichinho.
1: Uai, foi, tadinho.
0: Mandou mensagem pra mim, 7h35, acordei agora, bicho.
1: Será que ele ficou pagiando o carro de madrugada, deu algum problema?
0: Isso aí tá com cara de relacionamento.
1: Ixi, DR. Sabe, DR ao longo da madrugada.
0: Pô, tem coisa mais baixa astral do que uma DR que adentra a madrugada, né?
1: Não, gente, é aquela coisa... pausa para o soninho, que é até melhor, porque aí você acalma o ânimo e volta no outro dia.
0: Cara, eu tô num relacionamento que não tem DR, você pira.
1: É, que bom, parabéns.
0: Pois é, você tem DR no seu casamento?
1: Não.
0: Também não?
1: Não, um ano e quatro, cinco
0: meses.
1: Mas
0: de vez em quando faz uma falta, não faz?
1: Não, não faz.
0: Ah, faz.
1: Não faz, não faz.
0: Faz, pessoa te trancado lá de fora do apartamento.
1: Jogar suas roupas pela janela. Roupa pela não precisa.
0: Não, faz uma falta.
2: A gente aí não é DR, aí é barato.
1: É surto, né?
2: Entendeu? É.
0: Olha, Luana Itokazu, Relações Públicas, bom dia, querida, como é que você tá?
2: Bom dia, bom dia. Tô aí esperando fechar o mês, porque o dinheiro acabou e, entendeu? O mês
0: é a nossa vida.
2: Exatamente.
0: Né? É a nossa vida comezinho, esperar a virada do mês pra gente voltar a ser milionário.
2: É só que não,
0: aí,
2: né?
0: Lá pro dia 6, 7, acha... a gente volta a ser
1: milionário. Dia 6, 7, mas você tá durando tanto tempo.
2: O meu não vai nem até o dia 3.
0: É loucura, rapaz. Ô, Luana, vem cá, bicho. DR no seu relacionamento, você tem também?
2: Cara, não. Em geral, não. Até porque a gente anda um pouco sem tempo, sabe?
0: Isso é bom, né?
1: E a Luana anda muito cansada também, né?
2: É, rola um cansaço e uma falta de tempo complicada. Mas, em geral, eu não curto muito DR.
0: Olha,
2: também, não.
0: O que salva, então, conclusão que eu chego, o que salva qualquer casamento de sucesso é realmente a falta de tempo pros casais brigarem
2: não,
0: e se relacionarem.
2: Não, que isso. Não, é uma comunicação clara. Eu sou uma pessoa da comunicação, eu preciso defender a comunicação. Uma comunicação clara, objetiva. E tá tudo certo. Eu acho que a comunicação antes de qualquer coisa.
0: É verdade. O silêncio também, às vezes, opera milagres.
2: É, só que o problema é o silêncio depois voltar como uma tsunami.
0: É verdade.
2: Entendeu?
0: Tem esse detalhe. Eduardo Redset, como é que você tá? Bicho, meu baiano querido.
3: Eu tô bom, e você tá bom? Nós tamo bom.
0: Tá bom, tá bom. Esse, você tava imitando que sotaque agora nessa abertura aí?
3: É, Goiânia. Goiânia. Bom, bom.
0: É, realmente.
1: Ah, mas não tem nada de Goiânia.
0: Imitação sem.
3: É mais do que mineiro?
0: Sucesso.
1: Não, tá com seu sotaque de baiano tentando falar igual coisa.
0: É, não. O baiano, deixa eu te falar um negócio. É, DR no seu relacionamento existe? Tem? Como é que anda?
3: Cara, já teve umas. Mas só por causa de trabalho, cara. A gente trabalha, tem uns trabalhos juntos, né? Então às vezes dá umas faíscas ali.
0: Você namora aqui um Elon Musk? É. DR por causa de trabalho, irmão? Louco. É, você namorando aqui um Boninho? Aliás, o programa do Boninho lá na Record, bicho, não empolgou.
1: O Casa do Patrão?
0: Não empolgou e nem emplacou.
3: Você gostou?
0: Eu não vi.
1: Você não criou nem curiosidade assistir.
0: A Record, né, cara?
1: Mas quem que participa do programa?
0: Bicho, eu não sei.
3: É só gente aleatória, assim.
0: É, Leandro
3: tipo
0: Hassum.
3: Tipo o Big Brother do começo, sabe?
0: Aham. Leandro Hassum apresentando.
1: Não.
3: É. Leandro Hassum.
0: É uma fazenda sem bichos.
3: Várias ratas, né?
0: É verdade.
2: Fazenda sem bichos.
0: Uma fazenda sem bichos. E aí o reality show perde muito com a ausência do avestruz, do boi e de umas galinhas lá.
1: Umas galinhas. Uns patos.
0: Ô, Boninho, põe bicho no teu reality show. Pera aí que o cara chegou aqui, meu irmão.
3: O Boninho?
0: Ah, tá. Não, o Semi Boninho, DJ Henrique Amaral. Tudo bem, Pávido Colosso?
4: É, queria aproveitar e fazer um apelo. Eu estou precisando urgentemente de novos inimigos.
0: Por quê?
4: Porque os antigos já estão começando a gostar de mim. Bom dia.
0: Bom dia, DJ.
1: Bom dia.
0: É, DJ, eu lembro do começo da nossa relação, você não ia com a minha cara. E aí eu era obrigado até hoje, não ir, né, com a tua cara também.
4: Até hoje não mudou nada, né?
0: É, né? Tá certo. Tá certo. Enquete de hoje, minhas crianças. Ó, essa aqui, eu quero a opinião mais sincera, profunda, emotiva de todos vocês. Que é o seguinte, André Pulim. Lugares em Goiânia e em Goiás desconhecidos que geralzes, que todo mundo deveria conhecer. Eu só quero aquelas bibocas. Vale tudo, irmão. Vale tudo. Desde boteco até cachoeira em Pirinópolis, você tem que andar 200 quilômetros pra chegar lá. Essas porcarias. Tá bom? Participe conosco, 3229490. Que cara é essa, André Popolino?
1: É porque eu tô pensando aqui, eu não sei de nada que seja totalmente desconhecido
0: não,
1: aqui.
0: Não, desconhecido, mais ou menos desconhecido.
4: Não, Mocó, Beco da Codorna, tipo assim, né?
0: O Beco da Codorna, eu acho, as pessoas já deixou conhecer há 10 anos, hoje não mais, com todo respeito. Ficou chato lá. É, mas tinha uma sinuquinha com cerveja gelada muito boa.
1: É um bar que tem um bolovo ali, alguma coisa desse sentido?
0: Coisa que o valha, tá bom? Participa conosco, 3229490. Temos prêmios aí, ô
4: temos
0: atrasado?
4: Sim, oficina, cervejaria, temos também kit Bill Stratos e vários ingressos do Cinemais. É, mas é o seguinte, é bom, né? A questão é a seguinte.
0: Mandas.
4: Você vai mandar mensagem boa? Leva. Hoje nós estamos meio assim. Boa. Já, né? Mensagem meia boca não merece prêmio.
0: Não. Isso, valeu, DJ. Já descambando aí a galera, hein? Tamo junto. Esse programa não para, minha criançada. Vamos até às 10 com a graça de Deus, nosso Senhor, e dele, Tim Maia.

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0: Notícias em Go Back to Bahia, senhoras e senhores. Eu tava aqui, André, lembrando. Liga seu microfone, por favor.
1: Fala, meu filho.
0: Tava aqui lembrando que hoje temos um prêmio especial.
1: Boa.
0: Temos um par de ingressos para o tributo ao rei do pop com Rodrigo Teaser, dia 8 de junho, no Centro de Convenções da PUC Goiás. É um showzaço, viu?
1: Cara, extraordinário isso.
0: Ele
1: aí,
0: que estava em turnê no Japão.
1: Cara, o Teaser, ele é mais Michael Jackson do que o Michael Jackson. Você conhece o Rodrigo Teaser, o Populim?
2: Não.
1: Olha,
2: uma falha minha.
1: A tua ignorância sobre covers de Michael Jackson, Populim, é uma coisa notória.
0: E se não bastasse ele ser mais Michael Jackson que o próprio, ele contratou o baterista do Michael Jackson, o baterista que participou do álbum Thriller, dos maiores hits, e também a guitarrista do Michael Jackson.
1: É, bicho, vai ser um baita show, né? Turnê pelo Brasil, tributo ao rei do pop, par de ingressos aqui agora neste cafezinho velho de guerra, tá bom? A nossa enquete, lugares desconhecidos em Goiás, em Goiânia, que todo mundo deveria conhecer. Muito ouvinte participando, vamos dar moral pra esse povo aqui, Jay. Bom dia, cafezeiros, aqui é o Glaudon, Bahia. Um local aleatório excelente é o Forró do Galo, todas as terças no Jardim Novo Mundo, inicia às 23. Até hoje eu tenho 14 anos de Goiânia, eu nunca encontrei um forró decente nessa cidade. Eu tô falando sério.
0: Tem um forró do japonês, cara, é muito bom.
1: Não conheço, né? Já ouvi falar,
0: muito
1: mas
0: bom,
1: eu não conheço.
0: Sudoeste ali, bom mesmo.
1: Não, porque uns forró, bicho, com fala, sabe? Fala mansa no repertório, umas coisas assim bem popzinhas.
2: É, forró universitário, né?
1: Não, eu quero um forró, meu irmão. Não.
2: Raiz.
1: Com um velho barrigudo tocando sanfona.
0: Moço, esse lá do japonês toca até o, como é que chama? Carimbó.
1: Carimbó?
0: Carimbó
1: então
0: do macaco.
1: Então não é forró, queridão.
0: Não, mas ele faz uma mistura de vários hits.
1: Aí tinha... como é que eu ia dizendo? É, então não é forró, meu
0: não,
1: filho.
0: Não, mas você quer só forró. Não, tem suas vertentes.
1: Eu vou num show de rock, o cara tocando carimbó e o outro, ó, tá vendo? Eles
0: não, mas aí você tá, linda. Eu tô não, falando, aí, o carimbó não é vertente do rock, o carimbó é vertente do forró, igual o rastapé. Uai, calma,
1: carimbo,
0: segura sua onda não, aí,
1: calma,
0: baixa calma, sua bola,
1: calma,
0: desacelera.
1: Não sei se carimbó tem parentesco com forró não, viu, queridão?
2: Pelo amor de Deus.
3: Eu acho que também não, hein?
1: Eu acho que não, acho que tá muito mais ali na lambada, num bolero meio funkizado, não sei.
0: Dança 2, meu amigo, é forró, acabou.
1: Dança 2,
2: no calypso.
0: Uai, valsa é um tipo de forró.
1: Valsa
0: é um tipo de forró.
1: Você vê que é muito bonito um ser humano que não quer dar o braço a torcer, né?
0: Calypso é claro, calypso também é uma vertente do forró.
1: Ó, mais gente
0: falando forró. O Arrocha é uma vertente do forró.
1: Ó, bom dia. Um lugar que todos deveriam conhecer é o Pesca e Pague do Neto no Jardim das Oliveiras, em Senador Canedo. Cara, Pesca e Pague eu tenho preguiça.
2: Eu não
1: sei
2: curto
1: vocês.
2: Pescar, não.
1: Não, também não, pô. A gente é nordestino, a gente curte comprar um peixe, entendeu? Na peixaria. É mais
0: já
1: legal.
0: Já cortado.
1: E assado.
4: Assado
1: na beira da praia.
4: Eu prefiro só comer, já prontinho, entendeu? No meu
1: pronto,
4: prato.
1: Tem essa opção também, né? A gente já comprar
4: melhor.
1: Pronto. Fica até mais fácil, eu acho, viu, gente? E ele fala aqui, gente, e outra coisa, nos domingos tem um forrozão raiz lá no Pesca e Pague.
2: Olha aí, ó.
1: Pô, eu não vou no forró, no Pesca e Pague.
4: Mas aí já dá uma animada, poxa.
1: No Pesca e Pague?
4: Uai.
2: Não, gente. É porque no Pesca e Pague deve ter o peixe pronto já pra comer, né? Então,
4: também.
2: Galera que vai,
1: é
2: que não gosta de pescar.
4: O de pescar tem que ser uma coisa meio tranquila, né? Meio silenciosa, assim, não é isso?
1: É, porque o Luiz Gonzaga, via de regra, espanta os peixes, né?
4: É, tem esse detalhe.
2: Tem só um triângulo tocando ali, não vai ter peixe por perto. Não.
1: Olha, legal aí o Pesca e Pague do Neto em Senador Canedo, que vai continuar desconhecido pra mim. Infelizmente, eu não terei como ir.
0: Quem mandou mensagem aqui foi o Bruno, falando: o povo tem que conhecer a Feira da Marreta. Todo goiano tem que conhecer. Aqui é Bruno Rodrigues.
1: Valeu, querido, tamo junto. Fala, cafezeiros, um lugar que poucos falam aqui em Goiânia é o Boteco Castelinho ali na Vila Nova. Conheço, não vou emitir minha opinião, mas continuo ouvinte. Uma biboquinha massa, jukebox, cerveja gelada e tiragosto bem feitinho. Pra que mais? Fernando aqui, um abraço pra toda a galera. Valeu,
0: venha
1: Fernando.
0: Venha conhecer as vielas do Santa Cruz, mas venha após a meia-noite. E o passeio fica mais interessante.
1: Gente, ó, deixa eu
0: lá te falar. É as vielas do buraco negro. Você nunca mais sai.
1: Ô, Paulinho, deixa eu te falar uma coisa. Uma experiência que eu tive.
2: Você já foi pro Santa Cruz depois da meia-noite?
1: Não, não fui. Irei, mas não fui. Mas esses dias, voltando em Aparecida, tarde da noite, voltando de gravação e tal, aí o meu videomaker, ele falou: não vou. Cara, vamos passar ali na zona dos
2: seu
1: motéis.
2: Seu Pokémonzinho?
1: Pokémon. O Pokémon falou: vamos passar ali na zona dos motéis, você dá uma olhada e tal, não sei o quê.
0: Ah, você me contou.
1: Como se fosse vitrine de shopping, eu te contei, né?
0: Contou.
1: E aí eu falei: vamos, cara. Bicho, meu Deus do céu. Que coisa triste, viu? Não, que coisa triste.
3: Ele dirige o Pokémon.
1: O Pokémon dirige, que é isso? Eu tô falando uma história triste aqui de prostituição.
0: Ele tá preocupado com...
3: Não, é porque eu imagino o Pokémon no carro, assim. Só aquela, a pontinha da cabecinha dele. Ele,
1: Pokémon é piloto de fuga, tá? Ali dirige muito, impressionante. Mas, Pupulim, que coisa triste, rapaz, sabe? Todas aquelas mulheres.
0: Não, o André parou o carro, pagou um x-salada pra menina.
1: Não, que,
0: ela ficou com dó.
1: Para. Vamos brincar com isso, não, que é uma coisa séria.
3: É complicado.
1: Mas sabe, todas aquelas mulheres se vendendo, e se vendendo naturalmente por algum motivo ou causa que nos falta compreensão. Eu não tô aqui julgando, dizendo que é errado, muito pelo contrário, né? Que o diga Nosso Senhor ante a figura de Maria Madalena. Mas é muito triste, né, cara? Aquela multidão de mulheres de barra de frio, de chuva, do escambau de Madureira.
3: Não,
1: meu Deus, cara.
3: Ao lento, assim, no meio da rua. Então, não.
0: Será que 5x2 vai ter...
1: Não, e deixa eu te falar, uma das vibrações mais barra pesada que eu já tive a oportunidade de ver nesse estado. Não, falando sério, cara. Sobretudo porque eu tô andando muito sensível pra essa questão.
0: Tá até demais.
1: Não tá até demais o que, ô Chico
0: tá
1: Xavier?
0: Demais.
1: Pelo amor de Deus, é tu que vai dar o diagnóstico agora, hein? Vai escutar. Não, tá bom, mas bicho, olha, tristeza, até baixou o meu astral aqui, tá bom? Em todo caso, mais ouvinte aí, pra gente mudar aqui. Ouvinte diz, olha, um lugar que todo mundo deveria conhecer é o Pesque Pague do Cabelo. Mais um fã de Pesque Pague, aí vocês me...
0: Rapaz, eu, pra mim...
1: Fica 15 quilômetros do centro de Caldazinha, estrada de terra, lá você escolhe a galinha caipira que quer comer. Bom, eu vou no Pesque Pague, comer a galinha. Ó, bicho, me ajuda aí.
3: Então tem que ser um bota e pague, né?
1: É verdade, um bota e pague. Bicho, tá de sacanagem, pô. Eu vou no Pesque Pague comer galinha, irmão. Me ajuda aí,
0: não, mas o mundo tá perdido.
4: Mas o pessoal vai na churrascaria e come sushi.
0: Então. É isso que eu ia falar.
1: Mas aí é pessoal dodói da cabeça. Você não, bicho, não coma um salmão em churrascaria, não. É tão feio. Não,
3: eu tô até agora imaginando a pessoa pegando a galinha no pesque.
1: Pois é.
3: Joga a galinha na água. A galinha
0: tá... Não, porque é sério, você tá lá na churrascaria, o pessoal fazendo rodízio, picanha, cupim, aquela coisa toda. Aí você vai lá no sushi, sashimi, aquela coisa. Ô, meu amigo, é a mesma coisa de Ana Maria Machadão pedir um abraço. Para com isso.
3: Não dá.
0: Pelo amor de Deus.
1: Ai, bicho, tá certo.
0: Ouvinte, ouvinte
1: só, vai.
5: Bom dia, pessoal do Cafezinho. Um lugar totalmente desconhecido de Goiás e do mundo é o setor Ponta Caiana em Trindade. Vocês têm que conhecer lá. Lá tem 4 vereadores e o setor é um buraco.
0: Lá é o tradicional buraco negro.
1: Bicho do céu, o setor fez 4 vereadores e tá cheio de buraco. É inadmissível, tá bom? Sigo participando conosco esse programa. Vai até as 10.
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0: Franz Ferdinand, Take Me Out. Querido Franz Ferdinand, arquiduque, né? Tomou um tiro na Primeira Guerra.
1: No causa, começo, né? A uma causa, das, né? A causa, é a causa aparente, aspas, né? A causa aparente.
0: Saudoso Franz Ferdinand. 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
0: Fica jogo pra você ir no Celina Park? Ou contramão?
2: Ah, dá pra ir, dá pra ir.
0: Dá pra ir?
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0: 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Della? 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
3: que é mais
0: tá legal.
3: Ainda aqui, ó.
0: Ó, muito ouvinte participando, eu quero moral no 12 aqui pra esse povo. Temos informações, temos pauta aqui também, viu, Popolim?
3: E eu gostaria de mandar um salve aqui pro nosso DJ da Interativa, o Will, o Vilela e o Bruno de São Paulo, que estão curtindo o cafezinho nesse momento.
0: Um salve?
3: O trânsito, um salve. Pronto.
0: Valeu, bicho.
1: Como que é o salve?
0: Empolgação, hein, bicho?
1: Que ânimo. Salvou o dia dos meninos.
0: Ouvinte, meu Deus, aqui veio sei lá, rapaz, veio uma bíblia aqui escrita, viu? Bom dia, cafezeiros. Olha, um evento muito fora da curva em Goiânia é a Festa Gótica. Peraí, deixa eu pôr música de Festa Gótica aqui, meu irmão. Acontece uma vez por mês e apesar do visual da galera, bem clichê mesmo, correntes e spikes. O que é spikes?
1: Spike
0: é
1: que são os espetinhos.
3: Ah, você quer o Spike Lee.
1: Vai. Aquele espeto no colar, na pulseira.
0: Ah, tá bom.
1: Parecendo coleira de cachorro bravo.
0: Sim, sim. Coisa muito chique isso.
1: Sim.
0: E apesar disso tudo, que muita gente considera agressivo, continua ouvinte. A balada é divertida e cheia de regras. Não aceitamos várias coisas como racismo, machismo e homofobia. Coisa boa, né? Eu acho que qualquer...
1: Só crime, né? Só não aceitamos os crimes.
0: Qualquer local deveria não aceitar isso, eu acho importante.
1: Tá, continua.
0: E aí ela continua. Cigarro e vape só na área externa.
1: Ok, mas qualquer lugar fechado.
0: É importante também. Tem lixeira pra tudo quanto é lado. Olha isso, o diferencial da festa agora é ter lixeira lá pro pessoal descartar a latinha. Tá bom? Menores só entram acompanhados?
1: Não, depende do lugar, nem acompanhado menor pode entrar, né?
0: E o som é muito, muito bom. Se não tivesse bebida, poderia até ser uma balada evangélica, mandou a Luciana aqui.
3: E tá aqui, observação, a Rotan nunca entrou sem problema lá.
0: Valeu, beleza. Querida. Obrigado. Festa Gótica. Alguém aqui foi gótico na adolescência? Não, hein?
4: Não. Eu era geração Sandy Júnior mesmo.
0: Ah, Sandy Júnior?
1: É, na minha época não era modelo dos góticos ainda, não.
2: Eu tive meu momento rock ali quando eu cheguei em Goiânia.
1: Você teve franja de emo?
2: Não.
1: Você tem cara?
2: Teve. Nunca tive.
1: Você foi emo. Você já abdicou da visão de um olho por conta do estilo.
2: Você pegar uma foto minha de 2005, é a mesma cara, só...
1: Envelhecido.
2: Exatamente. Eu nunca mudei meu estilo de cabelo, nada, nunca.
0: Rapaz, lá na minha terra, a gente se dividia em tribos e todas as tribos brigavam entre si e queriam...
1: Tupinambás.
0: Né?
1: Ah, não, Tupinambás é em Pernambuco.
0: É, não, eu era tapuia, querido.
1: Tapuia.
0: Mas tudo bem. E os góticos eram muito, muito malvadinhos da minha terra. Sabe aquele povo que pichava coisa, quebrava ônibus? Esse
1: Eles torciam pro ABC?
0: Não sei, não torciam pra nada. Gótico não gosta de futebol, não, né? Eu era da tribo dos regueiros.
1: Regueiro. Aí, praieiro.
0: A gente era o mais de boa de todas as tribos.
1: Será por quê, né?
0: É. Não, porque a gente ouvia boa música.
1: Ouvia
0: boa música. Tá bom? Valeu, Luciana. Oi? Que é isso? Peraí. Que é isso? Peraí.
3: É eu.
0: É você? Fazendo o quê?
3: Fazendo os regueiros.
1: Eu achei que nós estávamos fazendo contato com seres.
3: Bom dia, cafezeiros. Meu lugar para conhecer, para você conhecer, é a feira coberta do Conjunto Cidade Vera Cruz. Já fui lá várias vezes, em Aparecida de Goiânia. Tem um flashback, cara, que rola de 15 em 15 dias na feira coberta lá.
0: Peraí, já filmei lá, cara. Flashback de lá, bicho do céu.
3: É o famoso rock and roll que a gente fala, entendeu? Que não toca rock. Não,
0: é um dos melhores rolês que eu já dei na história da minha vida, né? Nem dessa cidade aqui. O flashback de Aparecida, mano. Alto astral demais, cara. Impressionante. Um beijo aí pro pessoal do Flashback. Me fugiu o nome do organizador agora.
3: Depois eu lembro.
0: Tá bom?
3: Bom dia, cafezeiros. Um lugar que todo mundo tem que conhecer em Goiás é a festa do Muquem, em Niquelândia.
0: Niquelândia.
3: É uma mistura de romaria com pecuária. Tudo isso acompanhado 9 dias no meio do mato.
0: Então, festa de lá do Muquem, em Niquelândia. Toda campanha de governo, todos os candidatos têm que ir lá. Tem que ir lá, passar o chapéu e os cambados de Madureira. Um beijo pro pessoal de

0: Niquelândia. Maior município do estado, né, Popolim?
1: Niquelândia. Ah, é? Em área?
0: Em área.
1: Não sabia.
0: Ou eu tô equivocado? Via de regra, eu estou equivocado.
1: Maior?
0: Mas vamos ver aí.
1: Poderia ser.
0: Hein, não, sei. Não é não, Niquelândia?
2: Não sei. Imagino que possa ser.
0: Mas vocês são goianos? Vocês são goianos?
2: Eu sou, Robson.
0: Então,
2: não.
0: Como é que vocês não têm essa informação?
1: Eu sou goiano, nasci de Itumbiara.
0: Então como é que você não tem essa informação do maior município do estado? Não, falando sério, eu acho que tinha uma coisa...
3: Niquelândia.
0: Hã?
3: É Niquelândia, Niquelândia é? Com 9 milhões?
1: Não.
3: 843.247 quilômetros quadrados.
0: É muita área, viu, bicho? Impressionante.
1: Cabe umas duas cidades lá.
0: É. DJ Áudio, bem no pique aí, pega pra gente.
4: Falando aqui, manda pra mim o nome da música que vocês tocaram no cafezinho, a primeira música que tocaram foi The Romantics, Talking Your Sleep, 1983, clássico.
0: Diga aí, bicho, aí é pedrada, hein?
4: É porrada mesmo. Essa
0: cadê o ouvinte? Cadê áudio?
4: Sim, senhor.
0: Tá, vai mais pra cima, querido.
4: Vai pra cima,
0: mais,
4: né?
0: Pra baixo agora.
4: Agora mais pra baixo.
0: Agora você deixa aí. Para aí. Obrigado.
4: Então tá bom.
0: Manda bala.
4: 20 no ar.
5: Salve, salve, André Rodrigues e demais participantes aí do cafezinho. Ô André, queria aproveitar que você tocou num ponto sensível, lembrando das garotas que trabalham de forma vulnerável na BR-153.
0: Pois não, querido.
5: Queria chamar a atenção pro pessoal pra conhecer um lugar que não é tão falado, que é a cadeia de Goiás Velho, meu irmão. Que ela traz, assim, um aspecto histórico, uma energia, um conhecimento vasto ali.
4: Já foi preso, hein?
0: É, não, mano.
1: Energia... Não, mas a cadeia é museu lá, né?
0: Uma energia de presídio museu? Do século XIX é sempre gostoso.
1: A cadeia antiga é museu.
0: É, não tem coisa. É,
1: não tem preso mais lá, não.
0: Não
1: gente.
0: Tem mais, não.
1: Não, se prender alguém, só o murro que ele der na parede, a parede desmonta.
0: Não, fantasma em curso deve ter os borbotões.
1: Aí tem muito.
0: Não é? Bom. Tem mais um ouvinte, manda.
6: Fala, cafezeiros. Bom dia, professor Ranieri aqui. Ó, o lugar aí pra visitar em Goiânia aí é o Bar Sucupira. O Sucupiras Bar.
0: Valeu, meu irmão. Tamo junto. Só o pessoal aí da Manguaça, né? Ó, beleza. Próximo bloco temos uma notícia importante, Popolim. Que, segundo a Forbes, 10% do patrimônio do Neymar está depositado, alocado em relógios. De luxo.
1: 10% do patrimônio.
0: É muita coisa.
1: É muita coisa.
0: Em relógio, querido?
1: É.
0: Minha torcida é que desvalorize tudo. Tem uma hecatombe nuclear e realmente um relógio Rolex aí não vale mais nada. Porque as pessoas estão interessadas em soja, André, comida e água.
4: Só comentar uma coisa bem
0: breve. Diga, querido.
4: É, Rolex é o que menos tem.
0: É
4: porque relógio Felipe, de, né, alto padrão, Rolex não se encaixa.
0: Já Rolex?
1: Não. Ah, não. Sommelier de não. Relógio.
4: Peraí, não, tô relógio. Falando pra você. É, Rolex hoje é considerado relógio de emergente.
3: Emergente? É tipo Porsche hoje.
0: Mas um relógio que custa 50 mil reais é relógio de emergente?
4: Não, André, eu tô falando de caro. Relógio que vale mais. Para!
3: Estão falando de.
4: Ele é muito. Muito ingênuo. Você é muito pobre mesmo, cara.
0: É muito
4: pobre. Não, eu tô falando relógio de acima de 500 mil. Tem relógio de 4 milhões de dólares.
0: Diga aí, meu.
4: Não é reais.
0: É então, muita pobreza de espírito.
4: Pra você ter uma pequena ideia, André, se você chegar na Patek Philippe, chega lá, fala, eu quero comprar um relógio, eu tenho dinheiro. Eles falam, ah, pois bem.
0: Né, entra mas, na fila, hein?
4: É, não, a gente não vende.
3: A gente é verdade.
2: Não vende pra qualquer um, não.
4: Não é pra qualquer um.
2: Não é só você ter o dinheiro.
0: É. Tem que ser babaca pra
4: comprar. Claro, vender, né? Muito.
0: Tá bom. Continue participando conosco. Vamos nessa, maestro.
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0: Sabrina Carpenter, House 2. Olha, beleza, esse programa também é um programa de informação, André Popolin. E conforme falamos, comentamos no bloco passado, notícia envolvendo o craque da seleção brasileira, o atleta Neymar Júnior. Seguinte, segundo a Forbes, o Neymar amealhou ano passado, meu querido Popolin, $76 milhões. Aproximadamente R$382 milhões. Diga aí, bicho, faz o que com dinheiro desse?
1: Vive pra sempre.
0: Vive pra sempre, mas assim, esse cara tem uma vida pacífica, viu? Eu ganhando 380 milhões no ano, para, bicho. Para.
1: Eu ganhava um ano e esse nunca mais trabalhava.
2: E detalhe que relógio valoriza, né?
0: Aliás, você falou o quê?
1: Eu ganhava esse dinheiro e nunca mais trabalhava.
0: É o que o Neymar tem feito, tá bom? Não, beleza. Só que desses 382 milhões de reais, 10% disso ficou em relógio.
1: 38 milhões.
0: 34 milhões. Ponto 1. É o que, pelo menos é o que traz aqui a notícia.
1: A Forbes tá melhor que a Receita Federal.
0: Mas não, como é que eles fazem pra saber isso tudo, a Forbes, hein?
1: Acho que a Forbes tá conseguindo lidar mais com o patrimônio do Neymar que a Receita.
0: Não, porque se for por Receita Federal, você tem como saber o patrimônio de ninguém, não. No Brasil tem, não. A gente vive essa ilha bela dos sonegadores. Peraí. E aqui já não vou entrar no mérito da sonegação, tá bom? Que é errado.
1: Não façam
0: isso, tá bom? Mas beleza, e aí entre os relógios do Neymar, a gente tem um relógio avaliado em 11 milhões, DJ, dá pra tu?
2: De dólares, né?
0: É um Richard Mille.
1: É, o ouvinte mandou até a foto.
0: De reais. O ouvinte mandou a foto desse relógio do Neymar de 11 milhões, um relógio Richard Mille.
2: Usaria, André?
0: Não, é um feio, né? Feio, pô, você põe 11 milhões no pulso, irmão. É uma loucura.
1: Ele tem a versão do Richard Mille da Bugatti, que é muito bonita. Eles fizeram tipo o motor da Bugatti e ele fica funcionando.
0: Quer coisa mais brega do que relógio inspirado em motor de carro? Para! Tem otário pra tudo.
1: É inveja, né? Triste, né, cara? Um relógio que custa 4 milhões de dólares.
2: Inveja. Você usaria, DJ? DJ usaria.
0: O DJ, eu tenho do dinheiro do cara, não tenho de um relógio brega desse.
1: Aquele
0: aqui, não.
1: Filho do indiano mais rico lá, né? O casamento que durou um mês.
2: Ah, tá.
1: Ele tem uma coleção de relógios invejáveis. E detalhe, relógios exclusivos.
0: Tá bom.
1: Eu tô aqui olhando esses relógios. É, parece uma coisa meio adolescente, né?
0: Mas é totalmente, pelo amor de Deus.
1: Que é tipo uns desenhos montados. Tem aqui um Richard Mille RM88. Tem um Smile dentro dele, pulseira. Custa R$18 milhões.
2: É, mas pensa comigo, se fosse igual todos os relógios, não... É.
0: E você sabe de quem é a maior coleção de relógios do Brasil, né? Você sabe, né, Gi?
1: Não.
0: Fausto Silva.
1: Ah, sim, com certeza, concordo.
0: Faustão, querido, dá pra...
3: Ele tem até relógio de parede que ele coloca no pulso. Né?
2: Ô, louco!
1: Faustão tá ali, ó, junto com o Neymar, viu? Ele tem relógios, Patek Philippe é neném pra ele.
0: Mas não é? E André Popolin, temos notícia também sobre o nosso querido Galvão Bueno?
1: Hoje estamos no mundo do futebol. É, Galvão Bueno tá apresentando um programa no SBT, a segunda-feira, que não decolou no Ibope. E a conversa é que após a Copa, encerrem o contrato.
0: O que eu li é que o SBT já mandou o Galvão pastar, não teve isso não, gente?
1: Não, o Léo Dias soltou aqui o seguinte, que houve a demissão, mas eu acho que vai ser isso mesmo, após a Copa. Ele tem aquele programa tipo Bem Amigos, ainda mais Léo Dias, deve ser uma coisa... Tá chamando mais atenção pro negócio pra depois manchete, explicar,
2: né? Clickbait.
0: Agora, bicho, a senhora Rede Globo de televisão, muito equivocada em não trazer o Galvão de volta. Falando sério, cara. É a última Copa do
2: Mundo. Histórico,
0: homem.
2: Né?
0: É. Não precisa colocá-lo pra narrar todos os jogos.
1: Ainda mais que o Luiz
0: só
1: Roberto
0: jogos
1: tá
0: do
1: doente,
0: selecionado
1: né?
0: brasileiro. Sobretudo com a ausência do Luiz Roberto. O narrador titular da Globo, meu, me fugiu o nome agora. Ai, meu, foi anunciado. O menino que era da ESPN, gente. Você é ridículo, como é que é o nome dele?
1: Então, não, mas ele é bom.
0: Não, ele é extraordinário.
1: Ele é muito
0: pra
1: bom.
0: Pra mim, ele é o melhor da geração
1: também
0: dele.
1: Também acho, concordo.
0: Pra mim, fugiu o nome. Muito bom. Me fugiu o nome dele, me perdoe.
1: Populim, por favor, pesquisa pra nós.
0: Em todo caso, é Veraldo Marques, mandou aqui o nosso querido ouvinte. Obrigado, mano. Até agradecer o ouvinte. Foi o Anderson Gigante que mandou, tá? Mas o Everaldo é um baita narrador, tenho certeza que a Globo tá muito bem servida, por óbvio. Mas assim, bicho, é o Galvão. Traz o homem só pra narrar os jogos do Brasil, sabe? Só os do Brasil.
1: Vai que dá sorte, porque assim... Em 94, o Brasil estava há 24 anos sem ganhar uma Copa do Mundo.
0: Agora, novamente.
1: Em 2026, estamos há 24 anos. Pena que não tem uma Itália Não, e lembra que também é o seguinte, na cabine é Galvão e Pelé, né? Você lembra, né?
0: Era Galvão e Pelé.
2: É histórico.
0: Tanto é que tem uns vídeos de bastidor.
1: Não, o tetra lá. É
0: não, mas tem vídeo de bastidor do Galvão descendo o malho no Pelé.
2: É, cara, falando muito com bom o diretor esse vídeo.
0: Dele. Bicho, manda esse cara calar a boca. É. O cara não para de falar. Eu desligo o microfone dele, vai lá e liga. Como é que eu faço? Eu não vou mandar o Pelé ficar calado e tal.
1: É, entendeu? Deixa eu falar, bicho.
0: Tá bom, mas aí o que eu ia dizer, bicho? Ah, tá legal. É 24 anos sem ganhar um título, Populi, mas é diferente de 94, a gente não tem uma seleção de cascudos.
2: Não.
0: Ali só tinha craque de bola.
1: É, eu tava conversando ontem, eu fui fazer
0: quem
1: a barba.
0: Era craque, era cascudo.
1: Nós ontem eu fui fazer a barba.
2: Nós temos uma seleção de cascudos, nós temos uma seleção de petelecos.
1: Nem pedala Robinho é mais. Não,
0: é verdade.
1: Mas eu tava conversando ontem com o barbeiro nasceu anos 2000.
0: Discussão importante de futebol com o barbeiro. Esses são os melhores
1: pais. Ele nasceu nos anos 2000, então ele nunca viu o Brasil ser campeão.
3: Tadinho.
1: É, ele nunca viu o Brasil ser campeão. E aí o que eu falei? A última seleção que a gente teve que você podia falar assim: nossa, essa tem chance mesmo, 2006.
0: Não, 2010 também.
2: 2010 também.
1: Não, mas você pega a seleção de 2010 por escalação, até ruim, 2006, nós tínhamos os melhores jogadores do mundo.
2: 2006, o Brasil não ganhou por arrogância, por achar que era melhor do mundo.
1: Não, 2006, porque a preparação, isso. Mesmo problema de 2010, lá 2014.
0: Em, lá em Vegas, na Suíça, foi, bicho.
1: Foi um circo.
0: Todo time não fez um treino fechado, só treino aberto.
1: É, todo mundo podia entrar, sair e tudo. E aí não tem concentração, é diferente de 2002. É, aí eu teve uma entrevista do Filipão falando que um problema de 2014 foi isso. Não conseguiu blindar a seleção, não conseguiu fechar.
0: 14?
1: É.
0: E aí é bom demais, né, cara? O sujeito protagoniza o maior fracasso da história do futebol brasileiro. É. Aí vem e fala, não, mas é que não teve preparação, não teve o quê? Foi tua burrice, ululante, antológica, o Luiz Felipe Scolari. Tá
2: 7-1 virou até música.
0: Pra mim, o 7-1 é muito mais marcante do que o título que o Filipão conquistou.
1: Muito mais.
0: No dia do enterro do Filipão, eu vou estar lá no velório e falar, ó, esse é o cara do 7-1.
1: Mas aí, você pensa que o 7-1 foi o melhor resultado de classificação do Brasil numa Copa depois do título de 2002.
0: É,
1: que ficamos em quarto lugar.
0: É, gente,
2: é mesmo, né, velho?
1: É, sim, porque as outras nós paramos nas quartas.
0: Chegamos na semifinal. Olha, DJ, e era melhor ter caído nas oitavas pro Chile com aquele gol no último minuto. O Chile perdeu, bola na trave, lembra, né? Tá bom, em todo caso, com essa a gente se despede aqui desse bloco pra chorar um pouquinho e tomar um café.
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0: Charlie Brown e Negra Lee.

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0: The Calling Adrienne aqui nesse cafezinho. Não é Adrienne, mas é Adrian, o nome da cônjuge do Rock Balboa.
1: Ah, é?
0: Lembra a cena final do filme? Adrian! Tudo deformado. Adrian, cadê Adrian? É, querido Rock.
1: Nossa, você lembra falas do Rock.
0: Cara, eu já vi 15 vezes aquilo, né, cara?
1: Meu Deus.
0: Não, e pra mim, assim, é o roteiro original mais extraordinário dos anos 80. Falando sério. Porque, pô, o Stallone, quando escreveu aquilo, meu irmão, pô, tava dormindo na rua, irmão. Vendeu o cachorro, rapaz, pra conseguir comer. Diga aí, bicho, ele vendeu Búticos, que era o cachorro dele no filme do
1: Rock. O nome do cachorro é o quê?
0: Búticos.
1: Meu Deus.
0: É, porque o que acontece? Quando ele conseguiu levantar a grana pra filmar Rock 1, ele comprou o cachorro de volta.
1: Aí o cachorro aparece no filme.
0: E ele põe o cachorro no filme, o querido Búticos. Um abraço aí, Búticos.
1: Então, Rock, o cachorro do Mickey, Rock no filme é o cachorro do Stallone na época.
0: É o cachorro do Stallone. Né? É, rapaz. E ele recebeu várias propostas pra filmar o Rock 1, mas sem ele de protagonista. Ele falou, não.
2: Aí não dá.
0: Acertou muito.
1: Sem o Búticos?
0: Não.
2: Sem o Stallone.
1: Eu gostei, cara. Búticos, Búticos.
0: Nossa, é um bom nome, né, pra cachorro.
1: Suásticos, Suásticos.
0: É, querido Búticos, ouvinte no ar de Henrique Amaral.
1: Vamos lá, muitas participações. Ó, tá valendo um par de ingressos para o tributo ao Rei do Pop com Rodrigo Teaser.
0: Querido Rodrigo.
1: Dia 8 de junho no Centro de Convenções da PUC. Beleza? Vai lá.
3: Como é que vocês não têm essa informação?
4: Ganhar os ingressos pra curtir com a minha mina aí, viu? Economizar um lanche aí.
1: Ah, mas não respondeu.
0: Aí não fala nada.
1: Aí, meu amigo.
0: Aí quer pedir, meu irmão.
1: Você vai pro fim da fila desse jeito,
0: não. Eu tenho um cara de mamãe de alguém aqui. Eu não sou nem mamãe nem papai. Peraí, rapaz, não é por aí não. Vamos.
5: Bom dia aí. Ó, um lugar que quase ninguém conhece, que poderiam todo mundo conhecer, deveriam conhecer. É o São Jaim. Ainda mais só pra buscar brindes, promoção, né?
0: Valeu, tamo junto aí, um forte abraço.
1: Tá certo.
0: Olha, ouvinte, se quiser conhecer nosso estúdio, sobretudo durante o momento, o horário desse programa, fica à vontade, chega aí, entra, toma um café com a gente.
1: Eu tenho a minha dica de lugar pra conhecer.
0: Qual, Popolinho?
1: Em Pirinópolis.
0: Eita, agora, pera aí que eu vou pôr trilha aqui de lugar desconhecido em Piri, tá bom?
1: Acho que ele não é tão desconhecido, são os salgados da Tiana, da Sebastiana.
0: É,
1: fica ali perto da igreja, numa ruas.
0: Eu já ouvi falar disso, hein?
1: A Tiana original faleceu tem alguns anos.
0: Peraí, a Tiana morreu?
1: Morreu.
0: Não, não é possível.
1: Tem alguns aninhos.
0: Como é que você me deu essa notícia assim, sem me preparar?
1: E aí o bom que lá é conhecido como pão de queijo da Dona Sebastiana Pão de Queijo. Eu conheci como empadas da Tiana, mas o melhor de lá são as esfirras.
0: É mesmo?
1: Muito boas.
0: Então tá muito equivocado aí, né, o local?
1: Não, mas é muito gostoso, é tudo caseiro. Tem sucos de frutas do Cerrado.
0: É, mas vamos melhorar esse marketing, porque o local é o pão de queijo da Tiana.
1: É, eu até achei.
0: Conhecido pelo...
1: Até achei o Instagram, pão de queijo da Tiana.piri. Boa.
0: É conhecido pelo empadão, mas o bom mesmo é esfirra. Aí tá.
2: Tipo, não, mas é do Chaves.
1: Mas é bem gostoso lá, essa fica a dica. Quem for pro Piri, ali perto da igreja de matriz da cidade.
2: Não conhecia, eu vou muito em Piri, vou lá conhecer.
0: Tô precisando de 2 semanas seguidas em Piri, viu, bicho?
2: É, o DJ só vai lá trabalhar, né, DJ?
1: Só trabalhar.
0: É, vida de DJ não é fácil não, você pensa que é fácil, né?
1: Não,
0: querido, ouvinte.
6: Fala, galera do cafezinho, tudo bem? Primeiramente, lembrando que pamonha é muito melhor do que cuscuz.
0: De novo isso.
6: Mas, pela enquete... Dois lugares, cara, maravilhosos. As Cachoeiras da Serra de Caldas. Muito linda, tem estrada de pedra que é maravilhosa. E o segundo lugar é o Rio de Água Quente, que fica lá no Rio Quente, mas não é um Rio Quente Resorts, não.
1: Ainda bem, né?
0: Valeu, Rio. O Rio Quente ainda é quente? Você tem informação disso aí, Luana?
2: Cara, tem um tempo que eu não vou, mas lá é delicioso mesmo. Esse rio que passa ali no fundo, tem uns hotéis que você fica ali, que fica passando a água ali, é mó delícia.
0: Bicho, eu preciso realmente, sem sacanagem, conhecer algumas paragens goianas que não conheço. Tô aqui há 14 anos, por exemplo, não conheço a Chapada. Tem base.
2: Não conhece a Chapada?
0: Tá muito errado. Equivocado.
1: Tá errado. Não, eu também nunca fui pra Chapada.
0: Não, mas olha,
2: menos mal.
1: Não, eu já fui pra Serra da Canastra, pra Serra da Mantiqueira e nunca fui pra Chapada.
0: Peraí, cara, Chapada é... Agora, ela fez um comentário que eu não sei se é ofensa ou elogio.
1: O que foi?
2: É elogio, porque você é da galera do reggae.
0: Não,
2: é da galera da Europa, entendeu?
0: Eu era da galera do
2: reggae. Que isso, tá errado também.
0: Aposentei o Bob
1: Marley. A sua playlist lá...
0: É, não fala playlist não, não pode.
2: Ó, vou aproveitar então e falar o lugar aqui, ó.
7: Dolina dos Maracanãs, lá em Formosa, lá tem um buraco das araras. E lá embaixo, você desce no rapel, né? E lá tem uma caverna legal.
1: Já começou errado,
7: né? Dolina dos Maracanãs.
0: Você tá passando dica de rapel pro nosso ouvinte?
7: É, uai.
0: Rapel?
7: Você tem que descer de rapel. É uma trilha legal,
0: eu sou
7: cara.
0: Muito contra rapel. Tem uma coisa que eu odeio mais que rapel, aí, que é ler parkour. Mas rapel eu sou muito contra. Mas peraí,
8: de bate pronto, sem pensar. Descer de rapel ou pular de paraquedas?
7: Eu fiz os dois.
0: Difícil, mano.
7: Eu fiz os dois na mesma viagem. Pulei de paraquedas em Anápolis, fui pra Dolinas lá, descer o rapel.
0: Tem como pegar malária, não? Eu prefiro. Deixa eu te falar, mas aí tem o que lá embaixo do buraco pra ver?
7: Tem uma caverna lá, cara. Que
0: uma caverna?
7: Tem uma caverna e dentro da caverna tem um lago muito legal, cara. A água bem quente.
0: E pra subir, sobe como?
7: Aí você sobe na escalando mesmo.
0: Ah, escalando?
7: Tem um lugar que você escala, exatamente.
0: Ah, isso aí entra no...
8: Cara, eu juro pra você.
7: Cara, mas é muito seguro, cara.
2: Você entra numa bad e sai numa pior.
0: Não, isso aí entra na enquete locais pra não ir.
7: Não, pode ir, cara. Com certeza
8: essa caverna tem morcego contaminado, né? Morcego.
7: Tem morcego também.
0: Tô falando. É assim que nasce uma segunda Covid.
7: É.
0: Cara, não, eu tô fazendo um rapel aqui na caverna, tô com morcego. É difícil. Ouvinte de
8: jovens, meu Deus.
0: Bom dia, cafezeiros. Lugar bom pra conhecer a Cachoeira Cristal, na Serra das Areias, em Aparecida. Quem fala é o Max. O
8: que gosta de mato, meu Deus do céu. Pra mim, o máximo de mato que eu vou é essa divisa aqui da T63, sentido.
0: Que
8: essa
0: isso, graminha.
7: Como que é o nome aqui? Aí? Como que é o nome
0: Nossa
7: aí?
0: Da cachoeira? Pô, já tirei aqui, mano. Cachoeira Cristal, Serra das Areias. Mais um ouvinte, vai.
9: Bom dia, André Rodrigues. Bom dia, DJ. Bom dia, André Pupulinho. Rapaz, um lugar top pra se conhecer. Bem Olhos d'Água de Goiás. Rapaz, lá tem a Cachoeira do Ouro.
0: Caralho,
9: que é topíssima. A comida é espetacular.
0: Valeu, querido. Olhos d'Água. Quem é muito fã de Olhos d'Água é a nossa querida companheira, minha amiga Ava Santiago. Ela é louca em Olhos d'Água, tá bom? Adoro ir pra lá. Em todo caso, sigam participando conosco. E detalhe, vamos sortear próximo bloco o par de ingressos pro tributo ao Rei do Pop com Rodrigo Teaser. É Michael Jackson na veia, querido. E aí, se você quiser ganhar o Rodrigo Teaser, manda aqui. Muita gente mandou já, mas vamos sortear agora de fato.
8: Isso, o próximo bloco vai sair tá sorteado ou sorteada.
0: Então envia sua mensagem e manda aí. Quero ganhar o Rodrigo Teaser. Tá bom, querido? Morreu Maria Preta.

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0: Vida, meu irmão. A ouvintada agora chegou com tudo e muita prosa, querendo ganhar um par de ingressos para o tributo ao Rei do Pop com Rodrigo Teaser. Vamos ver pra quem sai. Manda, Dijas.
1: Toma do cafezinho, bom dia, que é o Elio Benito e eu quero o ingresso do Rodrigo Teaser. E falar pra vocês que um lugar bacana pra vocês irem.
0: Pois não.
1: É lá no Engenho 2, da Chapada, não é cachoeira não, é um restaurante de comida caseira que tem lá, gente.
0: Boa.
1: Comidinha boa. Faz esse movimento e depois vocês vão conhecer a cachoeira.
0: Valeu, querido. Levou o Rodrigo Teaser. Mandou dica de comida caseira, levou.
2: E cachoeira.
0: Tá bom? Um forte abraço. Você que é implicado com um restaurante que se intitula...
2: Comida caseira.
0: Provedor de comida caseira, você, né?
2: Ah, eu acho que tem que ter restaurante, restaurante. Pronto. E restaurante, comida caseira é uma opção. O cara quer ir no restaurante, vai comer comida de restaurante. Não aguento isso, olha lá, restaurante, comida caseira. Não, não, se eu quisesse comida caseira, eu comia em casa.
0: Boa, DJ. vamos implicar com coisas away, nada a ver, que a vida fica melhor, né, cara?
2: Isso.
0: Isso é importante demais. Mais ouvinte, DJ, enquanto eu vou pegar uns textos aqui, tá bom, bicho?
3: Bom dia, povo cafezeiro. Lugar bom de se conhecer, a Serra do Rio do Rastro, lá em Santa Catarina. 1.400 quilômetros de motoca daqui até lá e depois pega a Serra do Rio do Rastro. São mais de 10 quilômetros de descida.
2: E depois um mês de hipoglós, né?
0: Valeu.
2: Você fica todo assado, né? Nossa, mãe do céu, é um programa de índio. Eu
0: que
2: não
0: isso,
2: dou conta,
0: irmão,
2: não,
0: para.
2: Viu? Sério mesmo, viu?
0: Não, para hoje.
2: Vai.
0: É porque tu, meu irmão, tu é um homem do asfalto, infelizmente.
2: Sou,
0: né?
2: Cosmopolita, né?
0: Cosmopolita. Tá bom, no 12, Nova York. Manda um abraço lá pra Manhattan.
4: Fala, André, DJ, Pupulim. Bom dia. O lugar que todo mundo deveria conhecer é o Bar do Elim Jamaica. Ali no Parque das, né, Flores.
0: Tem
4: um torresmo.
2: Não fala em
4: e um frango.
2: Não, meu amigo. Minha cota é torresmo.
5: 60% dos ouvintes é bar, né? Jogação de bar.
0: 68.
2: É. Você não vê alguém falando uma galeria de arte? É no seu Pupulim.
6: Não, porque ele é fino, né?
0: Como é que é, Luana?
6: Pupulim é fino.
0: Não,
6: é outro
0: Pupulim,
6: nível.
0: Cara, os rolés do Pupulim em São Paulo encabula defunto. É impressionante.
2: A Bia não é neném pra ele.
6: No mundo, né?
0: Porque o Pupulim. Mas não vamos falar dele, não, quem tá atrapalhando. Ele tá mexendo.
7: Eu tô escutando vocês falando dos meus rolês.
6: Não, oh, eu tenho um rolê de mato, né? Claro, pra indicar.
7: Aí, ó,
6: Paraúna. Ninguém falou, tava até comentando com o André. É, enfim, lá não é muito turístico, digamos assim.
5: Eu já
6: não
5: fui
6: é igual
5: Paraúna.
6: Piri, mas, cara, é muito bonito.
5: Bonito, tem uma rocha ali.
6: É, tem, é um negócio. A parada da cidade é uma rocha que fica meio que pendurada lá, assim, meio que.
0: Tem uma rocha? Pra ver.
6: Mas aí eu nem sei se eu vi a rocha, na verdade, mas eu fui numas. Não era cachoeira, era umas aguinhas que passava ali.
5: Não, na cidade mesmo.
0: Paraúna, quantos quilômetros daqui?
6: Ah, essa pergunta é difícil, hein?
7: Não, aqui do lado tem o Salto Corumbá, né? Que é legal, é bonito.
0: É, mas, cara, mas ir pra Paraúna pra ver uma rocha, pra mim,
2: não,
0: fica meio
2: complicado. Não, escalar.
6: Mas, duas horas e 14 minutos.
0: Ah, bom, não, então dá. 4 horas e 156
5: quilômetros.
0: E de volta pra ver uma rocha?
2: Dá pra fazer rapel
6: não,
2: também?
6: Não, sem rocha.
5: Lá não dá pra fazer rapel.
6: Vai
5: não.
6: Lá ver uma água, entendeu?
5: Não, essa rocha que eu falo lá na cidade. Você chega na cidade, tem uma rocha bem alta, assim.
7: É o cálice lá, não é que o povo chama? Que ela é, a base é estreita e a rocha em cima é mais larga.
6: Exatamente.
0: Eu tinha uns amigos meio nerd que eles iam dar esses rolés lá no interior do Nordeste pra ver rocha.
7: Pra ver pedra.
0: Pra ver pedra. Aí eu falei, bicho do
5: tu
0: céu.
5: Tu não ia, André?
0: É óbvio que não, eu tinha mal o que fazer, cara. Eu tinha uma praia pra curtir, entendeu?
2: E quando tem rocha, que fazer, mano, aquele esquema de bike, né?
0: Aí é bom, hein?
7: Aí não me pega, não.
2: Do céu.
0: Ó, tem uma mensagem interessante aqui, ó, do nosso ouvinte, o Ederson Luiz de Melo. Olá, bom dia, eu sou locutor, sonoplasta, programador musical, vendedor. Peraí, o cara é tudo, hein, meu irmão?
2: Qual é isso?
0: Eu moro em Blumenau, Santa Catarina, já entrei em contato com vocês, peço uma oportunidade como locutor. Creio que sou digno de merecer. Preciso muito de uma oportunidade, preciso muito trabalhar e voltar pra vitrine. Eu sempre tive vontade de fazer parte da equipe. Será que posso conversar com o responsável e apresentar meu trabalho? Serei eternamente grato, Ederson Luiz de Melo. Nome de locutor, Ederson Luiz, né?
5: Ó, ficamos curiosos de conhecer a voz dele, né? Locutor.
2: Mande pra gente o portfólio, mande o portfólio pra gente, vamos encaminhar pra diretoria artística da
0: rádio. Vou passar o contato do nosso diretor artístico, pode encher o saco dele, mandar áudio de 5 minutos, mandar vídeo, currículo, o que
2: isso,
0: quiser.
2: Isso. E pode mandar dos seus amigos também, ele
0: tá avisado aí, viu, Henrique Augusto? Vai entrar em contato com você, tô nem aí. Ô, Ederson, saúde, bom caminho, boa sorte aí, tá, querido? Um forte abraço, mais ouvinte.
8: Bom dia, lunáticos por café, olha só.
0: Fala,
8: o lugar que eu recomendo é Eitoraí, Muito bonito lá, tem uma serra enorme lá, muitos frutos do cerrado, como mangaba,
2: mama. Lá no meu setor também tem uma serra, eles cortam a madeira lá.
0: Quem disse mangaba?

0: é fruto do cerrado? Para, devagar. Devagar, tá? Eu nunca vi vocês comer mangaba aqui. Suco é, mangaba fruto. Aqui não existe.
1: Tem até a música que canta. Manga, mangaba, jatobaba, cupari.
0: Quem é?
1: Daqui? Araça, riate, com óleo, tem tempo é essa do música? Piqui. Ela chama Fruto da Terra. Agora eu não sei quem é o autor. Acho que é o Bariani. Não, Bariani, o Hamilton Carneiro, que é o autor.
0: Hamilton Carneiro?
2: Eu sei que tem picolé disso aí, né?
3: É, só tô errado lá.
0: Hamilton Carneiro, que é aquele marqueteiro,
1: né? Isso.
0: Entendi. Olha, em todo caso, mangaba não é de vocês, mangaba é da região nordestina, precisamente entre a Paraíba e o Rio Grande do Norte, os maiores consumidores e produtores de mangaba do planeta Terra. Então, alto lá, tá bom? Muito obrigado. Legal? Última mensagem aí, manda.
4: Um bom lugar, DJ, conhecer o Maranhão, a gente gosta de ver artistas do mundo, conhecer Codó.
0: Não, por aqui a gente tá falando de Goiás, a gente tá falando de Maranhão, não.
4: Codó? Codó, lá no Maranhão.
0: Tá, sua querida cidade de Codó, famosa. Ó,
1: a música é de Genésio Tocantins e Hamilton Carneiro, chamada Frutos da Terra.
4: É. Muito bom, muito prazer.
0: Tá certo, morreu Maria Preá e esse programa não para, tá?
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0: Bruce Springsteen.

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0: rapaz, tô com um chiclete na boca. Me permitam tirar e colocar aqui no meu colo. Chiclete com banana, você falou? É bucheche, é bucheche?
1: É gatilho, hein?
0: É gatilho. É muito gatilho. Não, você aí, falou
1: tá do
0: chiclete
1: lado.
0: Aí,
1: não, cadê? Você tava do aqui, lado. Ah. É bucheche, é
0: bucheche. 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Beleza, minha querida Luana, saúde, bom caminho, até a próxima, tá?
2: Até, obrigada, sempre bom estar com vocês.
0: Valeu, querida. Meu baiano, tamo junto.
3: Tamo junto, valeu pela oportunidade mais uma vez.
0: Valeu, tá?
3: E um abraço pra todos os ouvintes.
0: Um abraço e nunca mais me convide pra rolé de rapel, não, se você
3: rapel,
0: quiser.
3: Rapel, mano.
0: Conservar a amizade aqui entre nós.
1: O rapel, pelo menos, ajuda que é descer, agora subir, ele, né, o negócio dele é escalado. Esse menino é lagartixa ou Homem-Aranha? Não sei,
3: tem que,
1: viu?
3: Tem que dar escalada.
0: Tem que ter um elevador, né, cara, no fundo lá do
1: O André.
3: Mas sem graça.
1: Com esse preparo, esse naipe que ele tá aqui, amigo, ele não consegue subir 2 metros. Já dá fadiga, já pode chamar a Sambu.
3: Vertigem.
0: E esses foram os preparadores físicos, DJ André Pupulim. Ó, se eu ligasse pros palpites de vocês, eu tava ferrado. Ô André Pupulim, saúde, bom caminho, até a próxima.
1: Um abraço, até amanhã. Até a próxima, conhecida como amanhã.
0: Valeu, DJs.
1: Tamo junto.
0: E pra encerrar esse programete, frase do meu querido Nicolau Maquiavel. Maquiavel tá trabalhando onde, hein? Que campanha?
1: Maquiavel, acho que tava fechando com o PL.
0: É?
1: Era.
0: Eu ouvi dizer que ele tava com o Fabrício Rosa também. Tava. Brincadeira.
1: Brincadeira.
0: Ó, brincadeira. O querido Maquiavel disse, abre aspas, nunca confie em uma pessoa que trai os outros, mesmo se ela os trair por você.
1: Essa eu senti a canelada, hein?
0: Fica a dica. Bônus chegando aí, um forte abraço.
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0: Muito bom dia, senhoras e senhores. Aqui DJ Henrique Amaral em mais uma edição do Bônus. Uma hora direto só de música. 32269490. Somente mensagens de áudio. Você pode pedir o seu som preferido. Pode ser flashback? Pode. Pode ser som do momento? Também pode. Ah, pode ser lançamento, uma indicação sua? Claro, seja bem-vindo, valendo par de ingressos do Cinemais, o melhor do cinema de esperar.
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0: Começando com Medusa.

0: Day, David the Chainsmokers, Michael Jackson e muito mais. Isso aqui, o bônus, uma hora direto só de música. 32269490, valendo par de ingressos do Cinemais. Que tal o Pitbull, hein?
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0: do sucesso, Gilberto Gil, Alagados, cara, curto muito, viu? Som de 86, teve NSYNC, teve Bruno Mars e claro, o seu som, 32269490, 60 minutos diretaço só de música, aqui ó.
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0: Taylor Swift.
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0: The Fate of Ophelia. Teve também o som de Ed Sheeran. E o DJ produtor que nos deixou, né? Um cara tinha o dom, viu? Avicii com Wake Me Up. Fechando muito bem o bônus desta quarta-feira. Quem faturou par de ingressos do Cinemais, deixa eu dar uma olhada aqui, foi o Jorge Alcântara. Final do telefone 9889.
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2: E aí, preparado? Vamos curtir? Vamos curtir aquele flashback bacana a partir de agora? Isso mesmo, 32269490, sempre, sempre liberado. Eu quero que você me ajude a montar a playlist hoje do Classic Hits. Pensando naquele flashback que fez parte aí da sua infância, da sua adolescência, liberado, valendo par de ingressos dos cinemais. Hoje vou abrir com o som de 1983, da dupla Eurythmics. Essa música bombou, viu? Estou falando de Annie Lennox e Dave Stewart, que a música foi meio que acidente, a introdução dela que já eu vou tocar. Ele estava brincando com um sintetizador muito simples, um sintetizador assim modesto que eles tinham na época, e daí saiu esse som aqui bem bacana que você vai conhecer.

0: Smith com Small Town Boy.
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0: Som de 1984 e a letra, a voz de maravilhosa de Jim Somerville, ele contando, retratando realmente o que ele passou quando se assumiu e foi expulso, não foi aceito pelos pais e tal. Muito triste a letra dessa música, mas um fato que aconteceu na vida de Jim Somerville. Teve também Cake com Never There, CPM 22, Sheryl Crow, e eu abri com Eurythmics, seu clássico preferido aqui, ó, no Classic Hits. 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

0: filme Click, do Adam Sandler.
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0: Os melhores clássicos aqui na Interativa, sempre, sempre de segunda a sábado, a partir das 11 da manhã, contando aí com você do outro lado. Achei muito bacana o recado aqui do ouvinte, o Roberto Benevides, mandou um textão aqui, ouvindo a música do Pet Shop Boys, que a gente tocou agorinha, né? Always on my mind. Ah, lembrei que antigamente, se queria ouvir música no carro, era uma fita cassete, cara, era os toca-fitas, né? Bons tempos isso aí, viu? Fita cassete. Tem história, tá certo? Ó, 32269490. Já tem o sorteio do par de ingressos do Cinemais.
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0: 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Vamos acionar a equipe do Minuto Goiás e conferir as notícias direto de mais uma região do estado.
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1: O ano 1986, a banda The Cure. Boys Don't Cry. Bons tempos, hein? Esse é o Classic Hits até meio-dia. Os melhores clássicos aqui na Interativa.

0: Memê. A base dessa música, essa base, esse instrumental, é de uma música de 1976, sabia dessa? Nome do grupo The Tramps e o nome da música Disco Inferno. E aí o Memê fez o sample, ficou bacana, o Lulu cantou em cima e virou um baita hit. Isso em 95.
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0: Fechando a minha participação nessa quarta-feira, sem não antes, claro, anunciar aqui o vencedor do par de ingressos do ganhador, né? Vai curtir o cineminha aí por conta da interativa. Roberto Benevides Fontinelli, final do telefone 1052. Beleza, sou o DJ Henrique Amaral, tô indo nessa, já tem o papo cabeça, valeu.
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1: Meio dia em ponto, quarta-feira, 27 de maio de 2026. Muito prazer, sou Henrique Augusto. Vou junto contigo até as 14h. E até 13h tem Papo Cabeça. Estamos ao vivo pelos 94.9. Também com a nossa live comandada pelo Alex Almeida. E você acompanha pelas nossas plataformas digitais. Edição das mensagens de áudio, Adriano Rosa, Papo Cabeça no ar e hoje, Polícia Federal e CGU deflagram nova fase de operação que investiga fraudes em aposentadorias e pensões. A ação cumpre 31 mandados de busca e apreensão e 8 medidas cautelares em 3 estados e no Distrito Federal. Operação cumpre 19 mandados de prisão contra financiadores do tráfico em Goiás. Até o momento, segundo a Polícia Civil, Operação Destroyer prendeu cerca de 200 investigados que seriam ligados a facções criminosas nacionais, como o chefe regional do Comando Vermelho em Goiás. E também, vereador Zander Fábio postou vídeo em igreja minutos antes de ser preso no local. Ex-secretário de Cultura de Goiânia, investigado por supostos desvios de R$1,5 milhão na gestão de Rogério Cruz. Esses e outros assuntos no Papo Cabeça desta quarta-feira. Time presencial já aqui no estúdio, advogado Leonça Fatley, a gente aguardando a presença da nossa especialista em relações internacionais, professora Daniela Wood, daqui a pouco com a gente. Boa tarde, Leon. Boa tarde, então. Opa, peraí, agora vai.
4: Ó, tá me sabotando aqui, ó.
1: Tô caçando sua palavra hoje.
4: Boa tarde a todos, boa tarde aos ouvintes da Interativa, boa tarde Henrique Augusto, boa tarde Morgantini, que já te vejo aqui na tela, fala conosco lá de Anápolis. Boa tarde a todos, vamos que vamos.
1: Nosso time remoto de um homem só, Henrique Morgantini, queridaço, boa tarde.
5: Muito boa tarde, Henrique Augusto, uma ótima tarde aí para os nossos amigos e amigas ouvintes, uma saudação ao Leon Safat e a todos que vão nos acompanhando. E queria, destacar a genialidade do chamado marketing de guerrilha promovido nesta manhã pelo Fundos. Né, em parceria com um jornalista, lendário jornalista, né, esportivo Tino Marcos, que nesta manhã, meus amigos, postou um vídeo dele mesmo dizendo que estava buscando reposicionamento, né, profissional, enfim, cavando uma vaga de emprego. Isso foi o bastante para que passassem das 7.000 e tantas mensagens, né, para que os portais como a CNN, como o portal do Distrito Federal, né, de pertinho da gente, postasse, lendário jornalista Globo, pede emprego e tal. É o importante da gente ver o quanto que o jornalismo da pressa, da internet, tem chance de cometer erros e o quanto é fundamental checar informações. Isto porque na legenda da postagem do Tino Marcos, ele falou assim: não me levem a sério e assistam o próximo vídeo. Bom, ele deve ter dado, né, de algumas, né, entre 2 e 3 horas, e postou o vídeo dele chegando no Porto dos Fundos, né, toda uma, aquela enquete que o Porto dos Fundos faz: ô Tino, você tá sem nada pra fazer aí? Quer fazer um frila? Tá, ele chega meio sem graça, como se fosse o primeiro dia de emprego dele no lugar, aquele todo humildezinho. Tudo isso para anunciar que eles estão fazendo exatamente um quadro chamado Aquele Campeonato, que é possivelmente a cobertura da Copa do Mundo, e vai contar com o Tino Marcos. Fizeram então esse chamado marketing de guerrilha para poder fazer esse lançamento. Acontece que deu tão certo que grande parte dos veículos sérios de comunicação, bem estruturados do país, correram para a única coisa: Tino Marcos está usando a internet para pedir emprego, buscando um lugar para trabalhar. E ao mesmo tempo, quando forem descobrir, eles vão ter que se desculpar e se explicar, como a CNN já fez, o Metrópolis não fez ainda, e vão ter que promover o quadro do Porta dos Fundos. Ou seja, marketing, né, milionário, sem gastar nada em investimento. Marketing de guerrilha de primeira linha.
1: Meio-dia 4, Dani Wood, boa tarde.
6: Boa tarde, gente. Boa tarde, Henrique. Eu achei interessante aqui, cheguei no meio da história, né? Boa tarde, né, a todos os nossos ouvintes e a bancada aqui que tá presente.
1: E vamos lá, em mais uma edição do Papo Cabeça, junto com Prime Medical Center, a clínica de saúde sexual masculina mais bem avaliada no Google. 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Agora, 12:05, a Polícia Federal e a Controladoria Geral da União deflagraram hoje uma nova fase da Operação Sem Desconto, que mira um esquema nacional de descontos indevidos em aposentadorias e pensões do INSS. Segundo informações, esta fase da operação apura a atuação de 3 núcleos regionais envolvidos nas fraudes, com alvos distribuídos em diferentes regiões. Forças de segurança cumprem 31 mandados de busca e apreensão, 8 medidas cautelares de monitoramento eletrônico e outras medidas constritivas, como bloqueio de bens para garantir o pagamento das dívidas. As medidas foram autorizadas pelo STF e miram alvos no DF e também Pernambuco, São Paulo e Paraíba. Em Brasília, as associações Unibap e Abemprev são investigadas nessa fase. Em São Paulo, são cumpridos 9 mandatos. Em Pernambuco, a operação mira servidores e ex-servidores do INSS que podem estar envolvidos no esquema. Bom, para quem achava que a fraude no INSS ia se resumir às últimas operações, já tem um tempo, inclusive, da última operação, estava errado. Há deflagrações hoje, né, sobre mais instituições envolvidas no desvio de aposentadorias do INSS. Agora, 12:06.
4: Eu acho que esse tipo de operação o trabalho, né, da CGU, que é um órgão do governo federal, da administração direta, né, e da Polícia Federal, tem dado um exemplo, tem dado um banho de eficiência em cima da CPI, do INSS. A CPI não tudo bem que a gente sabe que CPI realmente muitas vezes serve muito mais para um palanque político, para um jogo de cena, mas é uma comissão parlamentar de inquérito, né? Ela tem poderes de polícia para investigar, ela tem como tomar medidas coercitivas para evitar continuidade delitiva, para evitar perecimento de prova, né? E quando a gente vê essa CPI atuando, a gente vê somente construção de narrativas e a utilização daquilo lá para fazer política, especialmente em rede social. Ainda bem que a CGU e a PF estão empenhadas na efetiva investigação dessa fraude, né?
1: Agora 12:07, 32269490, WhatsApp da Interativa para mensagens de texto ou mensagens de voz. Presidente da Câmara dos Deputados, Hugo Mota, afirmou após reunião com o presidente Lula que a proposta de fim da escala 6x1 deve prever a redução da jornada de 44 para 40 horas semanais, sem corte de salários e um período de transição total de 14 meses. Segundo Mota, texto também deve estabelecer uma implementação escalonada em termos de horas trabalhadas, com redução inicial de 2 horas após 60 dias da promulgação da PEC e mais 2 horas ao fim de 12 meses. Após o encontro, Mota concedeu entrevista coletiva, onde afirmou que há consenso sobre os principais pontos da proposta e classificou 3 pilares como inegociáveis. Segundo ele, o texto do relator deve prever a redução da jornada semanal de 44 para 40 horas. Mota também disse que o fim da escala 6x1 está assegurado e acrescentou que mudanças não terão impacto nos salários. Bom, nesse momento, comissão reunida lá na Câmara dos Deputados justamente para discutir a proposta de emenda de Constituição do fim da escala 6x1. Comissão deve votar hoje o parecer do relator sobre essa PEC. Debate sobre o texto começou na semana passada, mas a sessão foi suspensa após pedido de vista do deputado Maurício Marcon, do PL do Rio Grande do Sul. Proposta enfrenta a resistência de representantes do setor produtivo, que aponta o aumento de custos com prejuízo à competitividade e impacto sobre a geração de novas vagas.
4: Eu vi um estudo há alguns dias de econometria que demonstrava que a redução da carga horária de trabalho para 40 horas semanais no regime 5x2 implicaria num custo de PIB de coisa de 2%, 2 e pouquinho. Ou seja, plenamente absorvível, plenamente exequível do ponto de vista de economia, de PIB, de crescimento, etc. O mesmo estudo apontava que uma redução para 36, aí sim, demandaria um impacto no PIB de coisa de 8%. Aí realmente, ainda não é o momento, né? Há que se preparar o terreno para os próximos anos, se for o caso e tudo mais. Agora, é nesse tipo de coisa que os políticos deviam estar se baseando para debater esse assunto, né? Mas isso também virou um palanque eleitoral nesse ano, claro, também do ponto de vista da esquerda, né? É um trunfo da esquerda e do governo Lula para disputar as eleições. E o que eu não entendo é o chilique da extrema-direita ontem em anunciar que, já que perdeu lá no Congresso, iria apoiar a proposta de 4x3 para tentar com isso causar um alvoroço e afundar toda a discussão e causar um tumulto, né? Ou seja, não sabem discutir política pública, não sabem debater no parlamento com democracia, com respeito, com integridade, né? É sempre na briga, na treta, na confusão, né? É assim que eles querem fazer política, né? É uma pena, porque é um debate extremamente importante. Os atores envolvidos, inclusive o empresariado, tem que ser ouvido mesmo, né? É uma discussão, é um debate, isso tem que avançar, né? De forma menos gravosa para todo mundo envolvido, mas de forma a proteger os interesses dos mais vulneráveis, que são os trabalhadores de menor capacidade aquisitiva, que são eles que são os que trabalham 6x1, né? Os maiores não, né? Classe média não. Então, todos têm que ser ouvidos, mas o governo tem realmente a obrigação de prestar atenção nos mais desfavorecidos e melhorar a qualidade de vida dessa população.
6: Você sabe o que eu acho interessante? Assim, primeira coisa, né? O que você está levantando é que há uma falta de um conhecimento técnico por parte de quem está ali na política brasileira. O que é muito triste, né? Se você está ali fazendo qualquer debate, gente, você tem que ter pesquisa, você tem que ter informação, você tem que ter embasamento para você ter esse debate. E quando você entra com só ideologia, né? E querer ir com retóricas que são falácias, você não consegue promover um debate que realmente constrói uma política pública que seja concreta dentro do nosso país. Então, assim, esse é o primeiro ponto que eu acho que é importante, né, do seu ponto de vista. Mas sabe o que a gente tá, toda vez que vem esse debate da diminuição da escala de 6x1, eu sempre lembro, gente, quando eu tô dando aula de história dos Estados Unidos, do Henry Ford. Eu não sei se é uma coisa que conhece aqui, né? Todo mundo sabe do Fordismo por conta do que ele fez da Revolução Industrial, que, né, da promoção da forma como a indústria funcionava. Mas o Ford, ele também teve uma sacada que foi assim: quem trabalha pra mim tem que conseguir comprar meu carro. E quem trabalha para mim, além de conseguir comprar o meu carro, tem que ter um tempo de lazer para ele conseguir fazer a economia movimentar. Então, quando a gente pensa na escala 6x1, quando a gente pensa nessas populações, né, como é que elas estão contribuindo para a gente gerar uma economia que rende, né, uma economia que é aquecida, que está ali? Então, assim, não é só esses 2% que pode ser do PIB que diminua, mas talvez se tivesse um estudo mais pensado, né, e pensasse um pouquinho como um economista tão famoso, né, uma pessoa tão famosa da indústria como o Henry Ford, conseguiria entender que essa parcela da população pode ser uma parcela da população que consome, e é um consumidor que é potencial que a gente está deixando desperdiçar, né? Hoje, quando a gente olha para o mundo, qual que é a sacada da China hoje? Eu não sei se vocês estão pensando sobre isso. A África é um continente completamente esquecido pelo Ocidente, mas tem muito consumidor lá no continente africano. Então, o que a China está fazendo? Está investindo em infraestrutura, está investindo no mercado, está investindo. Por quê? Porque eles entendem que ali tem um mercado consumidor para produto chinês. Entendeu? Então a gente tem que começar a pensar, né, que a gente vive numa economia capitalista e a gente não tem que só explorar, a gente também tem que ter gente consumindo. E eu acho que esse é um fator que talvez falta no pensamento até da própria direita, né, quando quer discutir essa questão da diminuição da escala 6x1.
1: 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Vai lá, Morgan.
5: Pois primeiro acho que temos que destacar, né, esse movimento do líder do PL, né, como uma reação, né, de querer chutar o balde, né, e de fazer um discurso absolutamente hipócrita, né, e até irônico, né? É claro que nós somos a favor da escala de descanso 5x2, o precisa descansar. Foram as falas do sócio, né? E vindo de quem vem, e nas condições de quem vem, ela soa como escárnio, né? Ela soa como um deboche, como um teatro triste, ao mesmo tempo perigoso, né? E aí ele lança aquilo que, a meu ver, é o rompimento do PL, o rompimento da direção nacional do PL com qualquer cuidado, qualquer respeito ao debate público brasileiro. Ele falou assim: olha, nós somos tão favoráveis que amanhã a gente vai fazer uma emenda que é 4-3. Ou seja, tocou o dane-se, né? Para vocês entenderem aí onde eu quero chegar. Falou: olha, larga isso para lá. Então vamos fazer 4-3 para dizer que nós somos muito a favor do povo, do trabalhador. O que é interessante é porque é um jeito meio que de apelão de fazer política. E falo isso porque é um absurdo, isso hora nenhuma está no debate, e acaba por atingir ou desagradar, né? Não atingir porque no campo das ideias, justamente esse segmento que eles representam, né? Que é um empreendedor, o grande empreendedor, uma elite brasileira que vai nessa direção. Então, quer dizer, querem fazer um debate chutando balde, né? De apelão. A intenção do PL ao fazer isso, né, não do 4-3, mas ao ceder e dizer que apoia o 5-2, veio logo depois que o presidente nacional da legenda, Valdemar da Costa Neto, disse: olha, se a gente não apoiar o fim da escala 6-1, nós podemos entregar a faixa para o Lula, não vai ter eleição. A leitura do Valdemar Costa Neto, ela é um tanto quanto óbvia em relação a entender os anseios da população, porque o que deve incomodar demais o PL, a extrema-direita e todos que apoiam esse discurso é o fato de haver pobre no país, o fato de haver trabalhador, ou mais, para ser mais preciso, o fato de pobre e de trabalhador, de assalariado, ter o mesmo direito eleitoral que ele, ter direito a voto. Olha, ele pode votar, ele pode escolher tanto quanto eu acho que essa, muito possivelmente, é a grande revolta social dessa elite e dessa pretensa e da suposta elite que apoia, porque está muito longe de ser elite, mas apoia, bate no peito para dizer que é conservador, porque hoje é moda dizer que é conservador, que é essas bobagens todas, né? E aí, eu acho que o que mais chateia é isso. Eu tenho que tolerar que tem um preto do meu lado, e ele vai votar na mesma fila que eu, e o voto dele é igual ao meu. Tem um pobre que veio de ônibus, um cara que veio de moto para votar aqui, não é possível que isso valha a mesma coisa que eu. Olha o quanto eu movimento o PIB, não tem essa moda agora. Aqui está o pessoal que movimenta. Esses dias o Zé Luiz me mandou uma mensagem muito carinhosa, né? Falando: olha, você fica atento aí que na eloquência da sua fala, às vezes está escapando aqui um palavrãozinho aqui e tal. Agora eu vou ter que dizer para você, vou ter que tomar água, porque eu quase engasguei com o que eu ia dizer agora, né? Dada essa eloquência. Porque assim, porra, com esse negócio, fulano com o movimento PIB. Quem movimenta o PIB é quem acorda às 4 da manhã, vai pegar um ônibus às 5. Quem movimenta o PIB é quem está no chão da fábrica, quem está no comércio. Quem movimenta o PIB são os micro e pequenos. Esses são dados, os últimos que eu citei, esses são dados reais. Não é achismo, não é discurso, não. Então vá para o inferno achar que você tem compra um carro importado, tira foto, um bocado de foto em Miami porque alugou um barco por 4 horas, igual um otário, aí tirou um bocado de foto e aí falou: tá aqui o pessoal que movimenta o PIB do Brasil. Para de ser otário. Agora, claro, de cavalo São Jorge não anda a pé. Não vai parar de haver idiota como esse na vida por esse discurso absurdo como esse de Flávio Bolsonaro, de Bolsomaster, de filme, não sei, ainda cola. Está explicado. Mas o debate perdeu o sentido, que mostra que entraram numa esfera de desespero com essa história de falar de 4-3.
1: Papo Cabeça aqui pela Interativa, e daqui a pouco, operação cumpre 19 mandados de prisão contra financiadores do tráfico em Goiás e também Rota do Dinheiro. Zandin é o cara. Como funcionava esquema de desvio de 1,5 milhão na Cultura de Goiânia? 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
12: Papo Cabeça, de volta aqui pela Interativa. Participe no WhatsApp 32269490, número para mensagens de texto ou mensagens de voz. Mensagens como Zandinha Ocar e até pagamentos de despesas pessoais, incluindo IPVA, aparecem na investigação da Decor, que apura um suposto esquema de desvio de recursos da Secult em Goiânia. Segundo o delegado Francisco Lipar, cerca de 1,5 milhão foram movimentados em 41 pagamentos relacionados a eventos de carros antigos nos anos de 2023 e 2024. Entre presos da Operação Cultura em Cena, deflagrada ontem, estão o ex-secretário de Cultura e atual vereador Zander Fábio, do Podemos, além de Jean Jesus Magno Lima e o Elton da Silva Nogueira. Segundo a investigação, Zander teria permanecido influente nas decisões da secretaria, mesmo após deixar o cargo em abril de 24 para disputar a reeleição como vereador. A polícia afirma que ele mantinha controle sobre pagamentos e teria a palavra final sobre a destinação do dinheiro movimentado pelo grupo. Apurações mostram que empresas ligadas a familiares dos investigados receberam valores elevados da Secult. De acordo com o inquérito, algumas destas despesas foram abertas pouco antes das contratações. Tinham um capital considerado baixo, não possuíam sede própria e não apresentavam experiência compatível com os serviços contratados. investigadores afirmam ainda que parte do dinheiro repassado pela secretaria teria sido usada para despesas pessoais. A apuração menciona pagamentos particulares, incluindo quitação de IPVA. Segundo a Decor, Jean Jesus controlava anotações financeiras e submetia os registros ao aval de Zander. Foi preso ontem, inclusive, estava na igreja. Poxa.
13: É, ironicamente, né? Tava na igreja, né? Talvez.
12: Tentou.
13: Talvez precisasse mesmo, né?
12: Informação, inclusive, que tava, viu pelas câmeras ali e tentou fugir. É informação que a polícia divulgou ontem.
13: É uma pena que muitas vezes quando se descobre esse tipo de coisa, o mal já tá feito, né? Porque já foi, né? Enfim, vai tentar recuperar o dinheiro, etc, mas já se operou o crime, né? Tô dizendo em tese, claro, né? Porque ainda não há julgamento, mas quando acontece esse tipo de caso, né? Geralmente a coisa é flagrada a posteriori dos fatos, e o prejuízo ao erário já foi. O que é necessário que se faça é implementar mais medidas de controle a priori. Porque se a gente pensar que tem... São 37 vereadores em Goiânia. Cada vereador, se não me engano, eu não vou saber dizer exatamente, mas tem entre 4 a 6 milhões de reais em emendas por ano. E esse dinheiro ele pode pulverizar em diversos projetos, diversas emendas, diversas instituições. Cada uma delas gera pelo menos um processo administrativo para ser aberto, para ser pago, né? E esses processos administrativos têm que ser fiscalizados e têm que ser apurados antes que o recurso seja executado. E eu tenho absoluta certeza, eu posso afirmar, que não há capacidade da Prefeitura de Goiânia, que é o órgão que destina esse recurso, esse dinheiro, fazer uma apuração séria, uma apuração profunda da documentação dessas empresas, dessas instituições, do projeto, se ele é exequível, se não é, se os valores que estão colocados ali são razoáveis, são praticados com o mercado ou não, e a fiscalização a posteriori, se o objeto daquelas emendas foi devidamente executado ou não. Porque não há pessoal suficiente e qualificado bastante. Eu conheço alguns servidores lá que fecham com isso, são excelentes, mas são poucos. Então, quando o sistema de controle interno da prefeitura precisa ser robustecido. Se se quer que haja esse sistema de emendas parlamentares para vereadores, que é uma medida legítima, tem certo sentido, ok, né? Mas tem que haver o correspondente controle interno na prefeitura. Porque senão a gente vai continuar vendo casos como esse e, na verdade, quantos outros não passaram, não foi possível apurar, né? Porque são centenas de emendas, né? Se é que não milhares, porque esses valores são dispersos em diversas entidades, diversos projetos.
14: Eu acho, eu vi ali, né, nas mensagens, né? Não é a primeira do Zander. Não é o primeiro caso de corrupção do Zander. Eu tava checando aqui, né? Ele assumiu o mandato agora por conta do afastamento de uma vereadora, né? Da Leia Clébia. Então, assim, mas assim, o que me impressiona é que mesmo com os casos de corrupção, ele ainda teve voto na última eleição, né? Então, assim, a gente tem que saber quem está ali, né? Se você vota numa candidata, né? Por exemplo, esqueci o nome dela, gente. Leia Clébia, né? Se você vota nela sabendo que ela está vinculada com um candidato igual o Zander, né? Que pode, em algum momento, assumir o local dela dentro da Câmara dos Vereadores. Uma pessoa que já tem vários casos de corrupção que ele carrega nas costas, né? Não é a primeira vez, né? Eu já ouvi esse nome várias vezes. Eu sei que o eleitor também, né? Eu tava vendo aqui nas mensagens do chat ali. Então, assim, se você sabe disso, por que a gente continua votando nessas pessoas, né? Então, a gente tem que também, como cidadão, entender o nosso papel no combate à corrupção do nosso país, né? A gente tem que pesquisar quem é o candidato que a gente tá votando, quais são as pessoas que estão atrás desse candidato, exatamente pra gente impedir casos como esse de acontecerem, né? Porque a gente tem o nosso papel, não é só a gente ter uma fiscalização um pouco melhor, que eu concordo, a gente precisa ter, né? A nossa fiscalização precisa melhorar, mas a gente também, como cidadão, precisa fiscalizar isso aí também.
12: Meio-dia e 31, Papo Cabeça no conjunto com Sicoob. 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A gente segue aqui com Papo Cabeça. Morgan, algum comentário represado aí, queridaço?
15: Não, até porque o que a Dani Wood falou nesse momento, foi, quem acompanha o programa todo dia vai se lembrar, foi exatamente o que eu comentei ontem, né? O que a gente tem que se perguntar é como é que um sujeito que está indo para a terceira prisão, que já foi condenado, que já ficou inelegível por 8 anos por rolo, teve que devolver dinheiro, não sei o quê, negócio de milhões e tudo mais, voltou para a polícia. Como um sujeito desse bateu na porta da casa das pessoas, abordou as pessoas na rua, e acho que convenceu a votar nele? Porque aí, gente, nós precisamos cair naquela máxima, terrível máxima, que acho que a sociedade brasileira, que nós estamos com dificuldade em enfrentar. O problema não é o Zander. O Zander é uma situação. Quem colocou o Zander lá é que é o responsável. O problema definitivamente não é o Zander. O problema é quem colocou uma granada sem pino na mão do macaco com labirintite. Falou, olha, você viu o que aconteceu? Que tragédia. Falei, não teve tragédia. Não teve, isso foi programado. Isso foi um crime passional. Ao contrário, isso aqui foi premeditado. Então, nós como sociedade, vou nem falar assim, os eleitores do Zander, não. Nós como sociedade, quando acontece um negócio desse, nós eleitores é que premeditamos essa situação. Nós somos a base lógica dos grandes esquemas que acontecem no Brasil. Porque nós botamos esses caras lá. E quando caem dando um problema, porque pode ser assim, ah, não sabia. Sabia que ele era assim, né? Tudo bem. Quando ele volta, aí o problema não é mais ele. Aí é você e sou eu.
13: Eu queria só acrescentar uma coisa aqui. Eu acho que se alguém estiver ouvindo que possa levar a mensagem ao prefeito Sandro Mabel, se eventualmente o próprio prefeito Sandro Mabel estiver nos ouvindo, eu queria dar uma sugestão em relação às emendas a serem executadas nos próximos anos, nos próximos exercícios. Por que que não se coloca no portal da transparência os processos relativos às emendas dos vereadores de Goiânia? Porque isso permitiria um controle social de todos os projetos que estão recebendo dinheiro público através de emendas. Porque a fiscalização desses recursos é parca, é ineficiente, é frágil. Mas se houver a disponibilização integral desses projetos, desses processos, dessas prestações de contas, as próprias entidades poderão fiscalizar umas às outras, porque elas sabem quem são os sérios, quem não são sérios. Esse dinheiro vai para muita gente boa. Eu estive agora no domingo no campeonato goiano de karatê, fui levar minha filha lá para competir, e o próprio presidente falou de, tinha um vereador lá, um vereador sério, não preciso citar aqui o nome, mas que ele destinou emendas para aquela federação. A federação tem trabalho sério, federações esportivas, tem várias que têm um trabalho muito sério, fomentam o esporte, fomentam atividades para crianças, para jovens. Então, se isso for colocado no portal da transparência da prefeitura, as entidades e as instituições de controle ou sociais poderão fiscalizar com muito mais intensidade, e isso pode se tornar um pouco mais moral do que é hoje.
12: 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Polícia Civil de Goiás cumpre 19 mandados de prisão e 14 de busca e apreensão contra suspeitos de financiar o tráfico de drogas em Goiás. A ação é a nona fase da Operação Destroyer e foi deflagrada na manhã de hoje. Agentes estiveram em endereços de Quirinópolis e Paranaiguara, além de Uberlândia, em Minas Gerais e Campo Grande, no Mato Grosso do Sul. Delegada Camila Simões, responsável por essa fase, relatou que o grupo foi identificado com vínculo a uma facção nacional após uma série de apreensões feitas pelas forças de segurança pública. Dentre elas, apreensões de 300 quilos de maconha, 2 quilos de crack, 76 comprimidos de êxtase, além de armas, balanças de precisão, aparelhos celulares e veículos. Uma das cargas era direcionada para Quirinópolis. Conforme as investigações, este suposto grupo desarticulado hoje era o núcleo financeiro de uma organização criminosa. O nome dela não foi revelado. Presos, conforme a polícia, financiavam a compra de drogas e recebiam parte dos lucros da venda por meio do tráfico. Agora 12:36, mande sua mensagem pelo WhatsApp, que é o 3226-9490, número para mensagens de texto ou mensagens de voz. Temos algumas mensagens de texto que eu vou trazer daqui a pouco e temos também mensagem de voz. Ouvinte no ar.
16: Boa tarde, Zé. Tem um órgão que está trabalhando, um órgão público que realmente a gente vê funcionar, trabalhar, só que a coisa séria é a Polícia Federal. Orgulhoso, sabe, ter um ver essas notícias acontecendo e as coisas funcionando.
12: Obrigado aí, ouvinte, né? Sobre o orgulho do trabalho da PF, sobre a escala 6x1, tem mais ouvinte no ar.
17: Boa tarde, pessoal da Interativa. Meu nome é Daniel. Em relação a essa escala 6x1, eu acho que essa questão do PIB, que vai tirar desemprego, esse pra mim não fala não. Porque eu penso comigo mesmo, eu sempre trabalhei na escala 6x1, tem dias que eu não tenho tempo pra fazer nada. Então o tempo que eu tenho é domingo, que eu tenho a folga no domingo. Aí se eu precisar de uma oficina mecânica pro meu carro, eu não tenho. Eu não consigo sair do meu serviço para poder consertar o carro. Para fazer o alinhamento do meu carro, eu tive que entrar de férias. Pra você ter ideia. Então, eu acho assim, o tempo que eu tiver livre, que mais um dia de folga, eu vou poder fazer mais alguma coisa. Então, eu vou gastar o dinheiro em algum canto, gastar algum outro, fazer uma viagem. Obrigado.
12: Obrigado, ouvinte. É isso, né? Se você não tiver alguma coisa para fazer, você passa o tempo com a família, que é tempo de qualidade, que vai refletir na sua produtividade, querendo ou não.
16: Exatamente.
14: É o descanso, né? Esse descanso é importante. Você ter um momento para ser seu descanso mental, o descanso físico, né? É uma coisa que as pessoas não pensam. E é o tempo também pra você ter. Gente, é porque é complicado quando a pessoa tá na escala 6x1. Realmente, como é que você vai levar filho no médico? Como é que você vai arrumar um carro? Que aí você tem que abrir mão de receber um dinheiro para poder conseguir fazer essas coisas. Para uma

0: tanto distante desse debate, não sabe exatamente o que está acontecendo, e muitos deles compraram muito a ideia do empresariado, que o empresariado não é vilão não, gente, mas existe nisso aí uma luta de classes mesmo, de certa forma, né? E eles muito aderidos à ideia do empresário, de que, mas isso vai prejudicar o empresário. Cara, o empresário, ele vai se adaptar às novas regras, ele vai criar escalas, ele vai gerenciar isso aí, essa é a função dele, esse é o papel dele. Oi? Fala, Morgan.
1: Como é que foi com o 13º? Como é que foi com as férias?
0: Exato.
1: Como é que foi?
0: Tudo se adapta.
1: Porque hoje, empresário nenhum fala, olha, esse negócio de férias, está acabando com o Brasil, 13º. Não. Mas aí o argumento, quem vai pagar a conta é o consumidor. Sim, é.
0: Já paga.
1: É. Sim, todos os consumidores. Sim, todos os consumidores, é isso mesmo. Vou ter que contratar, mas sim, repassa. É isso que acontece. Agora, é porque a gente já paga tanta porcaria e tanta maracutaia e tanto papinho, e aí assim, falando especificamente sobre o setor produtivo, tanto papinho que empurra no governo, seja ele qual for a responsabilidade, mas na verdade porque aumenta a margem de lucro, que pagar por uma situação dessa, de mudança de comportamento, por tudo isso que vocês estão falando, por questão de lazer, por questão de ter tempo de fazer alguma coisa, para movimentar a economia, porque um sujeito que tiver um dia em casa sem perder o dinheiro, o salário dele, sem perder o orçamento, ele pode gastar com a família, ele pode ir para algum lugar, ele pode fazer um passeio, comprar pipando de dinheiro pipoqueiro, coisa que ele não faria se ele tivesse trabalhando no sábado à tarde. Então, é para pagar? Claro, o Brasil vai pagar essa conta, sim. Paga tanta conta vagabunda, tanta conta cretina, não paga tanta conta para Nicolas fazer caminhada, para Flávio Bolsonaro visitar Vorcaro preso. Paga tanta conta para sortes arrudas com trilhão de reais dentro em dinheiro, dentro de uma caixa. Pagamos essa. Claro.
0: Essa vale a pena ser paga, né?
2: Papo Cabeça na Interativa, agora 12:41. Mande sua mensagem 32269490. Daqui a pouco mais mensagens dos ouvintes e também rivais. Vem Flávio mudando rota para retorno ao bolsonarismo raiz e cria novo problema para si em visita a Trump. E também aqui no Papo Cabeça, após 3 meses, STJ corta penduricalhos de ministro do tribunal afastado por denúncia de assédio sexual. 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
4: De volta com o Papo Cabeça aqui pela Interativa 32269490. Moral pro nosso ouvinte pelo WhatsApp.
5: Boa tarde a todos. Dani, a sua fala é maravilhosa, mas diferente do Henry Ford, o empresário brasileiro não quer que o funcionário dele consuma o que ele produz. Imagina, o meu empregado dirigindo o mesmo carro que eu, bebendo o mesmo vinho que eu, usando o mesmo perfume que eu, indo aos mesmos lugares que eu vou. Não, essa galera, se pudesse, voltava à escravidão, fora de brincadeira. Mas eu acredito que a escala 6x1 vai cair, o 5x2 vai prevalecer e a qualidade de vida de todo mundo vai melhorar. O brasileiro precisa disso, precisa de tempo de lazer, de estudo, de descanso. Já passou da hora.
4: Obrigado, ouvinte.
6: Pois é, mas é interessante.
4: É sobre luta,
6: né,
4: de classes, né?
6: Mas é um pensamento que... pra mim é tão ultrapassado, porque eu tô falando de uma pessoa que fez uma coisa no início do século XX, né? Foi uma sacada genial que ele teve, né? Toda a revolução que aconteceu no início do século XX foi uma revolução que gerou mais entretenimento, aí começou a ter mais gente no esporte, porque tinha lazer, aí surgiram todas essas ligas que tem nos Estados Unidos por conta disso, né? Porque as pessoas começaram a gastar com isso e gera, movimenta a economia. Gente, o tanto que um show movimenta uma economia local, né? Assim, são situações em que falta um bom senso, né? E não é nem consumir a mesma coisa que eu, entende? É consumir, né? É porque é óbvio que quando o Henry Ford estava lá fazendo, ele pensava num carro que era popular e um carro que era de luxo, né? Ele foi desenvolvendo essas ideias. É um pensamento assim. Eu lembro que a gente perdeu o carro popular, né?
4: Você já praticamente
6: parou pra
4: pensar hoje.
6: Isso? Sim. Né? Na década de 90, no início dos anos 2000, a gente tinha um carro popular que a pessoa podia comprar. Qual que é o carro popular hoje? Como é que compra um carro popular hoje? Não tem isso.
4: Não tem mais carro abaixo, novo, né? Abaixo de 80 mil reais.
6: Aí você fica... E é um segmento da população que poderia estar gastando. E, gente, dinheiro circulando na economia é bom. Gera crescimento do PIB, gera... Então, é uma falta de um pensamento que o Brasil é um mercado que é potencial. E a gente não está usufruindo do nosso potencial de uma forma plena, simples, é uma coisa simples.
7: E um argumento também que eu vou falar rapidamente, que quase não se fala, mas para mim é primordial, é um argumento mais de ordem sociológica, filosófica. A gente, você falando do Fordismo, nos últimos 200 anos a gente tem tanta tecnologia agregada aos processos de trabalho e à vida de forma geral, mas especialmente aos processos de trabalho. Qual que é o sentido com a gente em termos de sociedade, de civilização humana, se a gente melhora as condições de trabalho, mas não deixa de trabalhar tanto? A ideia dessa tecnologia aplicada ao trabalho é a gente trabalhar menos, de forma geral, e não que isso gere mais produtividade somente para enriquecer determinada pequena parcela da população. Esse benefício da tecnologia aplicada, ela tem que se estender a toda a sociedade, a toda a civilização humana. Então a gente tem que paulatinamente ir trabalhando com mais segurança, menos tempo, com mais produtividade. É essa a lógica.
4: Faltando 10 minutos para uma data, deixa eu mandar um abraço aqui, motorista de aplicativo que hoje me transportou, grande João. E interessante, a gente trocou algumas ideias aí em relação a justamente como que hoje as coisas funcionam, né? Então, um abraço aí pro João, né? Grande cabeça aí que a gente conversou hoje. Faltando 9 para meio-dia, tem mais ouvinte.
0: Boa tarde, Rádio Interativa. Boa tarde a todos da mesa. Nobre Henrique Morgantini, além de se perguntar como que um candidato com o currículo do Zander consegue ser reeleito, tem uma pergunta que antecede isso, que é como uma pessoa que já foi condenada por crime de corrupção consegue o direito de disputar uma eleição seguinte. Essa também é uma boa pergunta para se fazer, para a gente ver se consegue rever esses conceitos de regras de eleição no Brasil.
4: Um abraço, obrigado, ouvinte. Morgan?
8: Ontem a gente sobre isso, ouvinte, inclusive, a questão, o que cai aí, o que recai sobre essa questão é porque você criaria uma prisão perpétua, né? Uma condenação eterna para alguém. É cometer um crime no qual você fica para sempre impedido de, né? Aí pode ser dirigir, de se candidatar, sabe? Você criaria isso, né? Há uma bola... É ruim a gente fulanizar e falar que o debate é sobre o Zander aí, que está preso, porque ele é um político daqui local, né, de Goiás, de Goiânia e tal. Mas o mais importante é o debate amplo. Quer dizer, como é que uma figura que já passou por tanta coisa, como tantos que nós pode botar de esquerda, direita, e fica a gosto do freguês, porque o debate não é sobre um personagem e o que ele defende. O debate é sobre como, né, essas grandes personalidades da política brasileira que se envolvem em escândalos absurdos e continuam boa. Quando eu falo numa boa, não é vivendo a vida delas, é continuar com prestígio político, né? Pessoas que têm condenação, porque não é também foi preso. Muitas vezes tem isso, prisão, tem prisão que é política. O Temer, e veja onde nós vamos, é como se fosse um anjo. Mas eu tô absolutamente injustiçado ao ser preso pelo Marcelo Bretas, que hoje teve aquela condenação terrível do que cabe e cabia, né, aos juízes, que é a teoria compulsória. Ele arrumou um jeito para aparecer, ele prendeu o Temer. O Temer ficou uma tarde preso.
7: E filmando tudo, né? Um horror, o Temer preso, né?
8: Mais
7: uma,
8: do que
7: uma
8: isso.
7: Uma espetacularização desnecessária, horrível.
8: Gente, falava esses dias sobre o ex-governador Marconi Perillo. Recaem sobre ele várias investigações, tudo mais. Levaram o ex-governador Marconi preso, ele ficou um dia. Ele não ficou um dia porque foi, a justiça não é para todo mundo. Não, é porque não conseguiram explicar a razão dele ter sido preso.
7: Durante o período eleitoral, hein? Foi durante o período eleitoral, aquilo lá.
8: Pois é, isso. Então significa que ele é um anjo e esses personagens que eu citei são anjos. Não! Mas acontece. Agora, quando você passa por um processo de uma investigação, de uma condenação e tudo mais, fica, você volta. Pode acrescentar o Lula nessa jogada aí, porque aí a gente pode desdobrar depois. Não, mas Lula foi revista, a situação, a armação. Aí o outro vai falar, não, ele é descondenado, armaram. Esse debate é importante, mas o mais importante é, por que que quem passa por esse tipo de crivo da justiça, que são 3 instâncias, um monte de coisa para recorrer, quando ele abre a boca, fala, sou candidato, fala, ainda bem, vamos carregar papai no colo, vamos não sei o quê, sabe? Porque isso não é sobre os políticos. Os políticos somos nós. É sobre nós somos, como sociedade. Malandrinhos.
4: 12:54, Papo Cabeça, um programa Prime Medical Center, a clínica de saúde sexual masculina mais bem avaliada no Google. 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Senador Flávio Bolsonaro afirmou que pediu ao presidente dos Estados Unidos, Donald Trump, que as facções criminosas, primeiro comando da capital e comando vermelho, sejam classificadas como organizações terroristas. Declaração foi feita após encontro de Flávio com Trump no Salão Oval da Casa Branca. Pré-candidato à presidência da República disse que Trump ficou de avaliar seu pedido. Sobre a questão do meu pedido, acho que ele vai avaliar, disse. Essas organizações viraram transnacionais e têm ramificações nos Estados Unidos e na Europa e usam o Brasil como um grande centro de lavagem de dinheiro. Flávio também disse que, se eleito, o Brasil vai passar a fazer parte do Escudo das Américas, cúpula criada em março de 2026 por Trump, com a intenção de aproximar a América Latina de Washington e combater a influência da China na América Latina. O Brasil não participou do encontro.
6: Pois é, vamos lá, vamos ver o Flávio Bolsonaro, né, tá aí a foto. Foi um encontro, eu li muita gente achando, fazendo uma análise, gente, que eu achei interessante, que foi um encontro mais turístico do que oficial, porque de fato não tinha nada oficial na agenda. O Donald Trump nem levantou para receber ele, né, como vocês estão vendo aí na foto, ele tá sentado o tempo inteiro. Não tinha uma agenda oficial, ele fez esse pedido, mas é uma coisa que de fato, assim, não tem nada para acatar, porque não é da agenda oficial nem do presidente dos Estados Unidos. Eu acho que é importante levantar alguns pontos, que primeiramente, né, com quem ele está conversando ao ir para lá, né? Com a base dele, que é uma base muito fiel. Convenhamos que a imagem do Donald Trump está extremamente desgastada, não só no Brasil, mas no mundo inteiro, né? Eu já falei isso aqui em momentos no passado, e a gente tem os dados aí, todos os candidatos que o Trump apoiou recentemente perderam as eleições. Todos, não tenho, né, todos perderam, e foram perdas históricas, né? O Viktor Orbán era histórico ele vencer, né? Ele estava muito tempo no poder, foi lá e perdeu depois que ele teve o apoio do Donald Trump. Então, assim, as análises que eu venho lendo ficam, alguns falando que é bom, outros falando que é ruim. Eu tendo pro lado que é ruim, porque pra mim, ele foi pra lá, ele tirou foto com o Donald Trump, ele conversa muito com a base dele. É uma base que é fiel, gente, é uma base que não vai abrir mão do Bolsonaro. A base que é do centro é uma base que já não vai receber tão bem isso, né? Porque a gente fica olhando pra isso pensando assim, gente, quem que é o maior parceiro comercial do Brasil? São os Estados Unidos? Não são os Estados Unidos.
4: Não.
6: O nosso maior parceiro comercial é a China. Tá? Então, o Brasil, o comércio com os Estados do Brasil com os Estados Unidos é um comércio que não é tão importante assim pro Brasil. É importante, mas comparado com a China, então você vir e ver o Flávio Bolsonaro falar assim, ah, eu vou me afastar da China, eu vou impedir que a China entre na América Latina. Gente, a China já está aqui. A China é o maior mercado consumidor do mundo hoje, né? A China é um polo que é importantíssimo. A China é a superpotência do mundo hoje, junto com os Estados Unidos. Então você vir com um diálogo assim, é um diálogo ideológico, é um diálogo que não é pragmático, é perigosíssimo para o Brasil. Então, para mim, ele não dialoga com a pessoa que ele precisa dialogar para ele vencer a eleição, né? Ele quer criar essa cortina de fumaça indo lá, fazendo essa foto com o Donald Trump, mas para mim, né, a gente acabou de ter o Lula indo lá, e o Lula fez coisa boa quando ele foi lá. Né? Então,
4: conversou,
6: foi recebido como chefe de Estado, foi muito bem orquestrado pelo nosso Itamaraty. Então, assim, eu acho que pra você que é eleitor, gente, vamos ter um pensamento crítico com relação a isso e entender que isso aí não pode abafar o escândalo que é a questão do Vorkaro e o Flávio Bolsonaro. Não vamos esquecer disso.
4: A foto fala por si só, né, Dani? A foto ali, né? O Eduardo Bolsonaro, o Flávio de um lado. No fundo, Paulo Figueiredo. O que está fazendo ali o Paulo Figueiredo? Mas tudo bem, né? A gente sabe que ele é praticamente o assessor, né? Do Eduardo. Mas a fala, a foto que eu disse, né? Fala por si só. Finalizando mais uma edição do Papo Cabeça, Danielle Wood, professor, especialista em relações internacionais, muito obrigado. Advogado Leon Safatle, jornalista e escritor Henrique Morgantini. Valeu, gente.
6: Valeu, gente.
7: Valeu, gente. Boa quarta a todos. Bom resto de semana. Um abraço.
4: Tchau, queridaço. Até amanhã.
8: Valeu, gente. Até amanhã. Bom resto de quarta-feira para todos nós.
4: Amanhã tem mais Papo Cabeça a partir do meio-dia. Edição das mensagens de áudio, Adriano Rosa. Na direção da live, Alex Almeida. Vem aí mais uma edição do Top 10.
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Vanessa com Priceless. Sétima mais top de hoje, na oitava posição, Dua Lipa com Illusion, também Gracie Abrams na nona e Lola Young Messi

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1: Bora de clássico da Legião Urbana, do álbum As Quatro Estações, um dos maiores hits da Legião. Bora com Pais e Filhos.

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1: Quarta mais top desse início de tarde, Don't Com Anxiety aqui no top 10, também passou as guerreiras do K-pop. Quinta posição com Hunter X Golden. Na sexta, Lady Gaga e Bruno Mars. E a gente também acompanhou a novidade dessa semana, Sabrina Carpenter com House Tour. 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

0: mais top dessa tarde, e é ela, Taylor Swift, com Opa Light. Na segunda posição, Olivia Rodrigo com Drop Dead, e a terceira, Tara Swims com The Door. Fechando mais uma edição do Top 10 aqui na Interativa, muito prazer. Sou Henrique Augusto, volto no teu rádio amanhã, meio-dia, no Papo Cabeça. Vem aí Frozen Gabs e o Super Play, lembrando que tem Top 10 segunda edição, às 10 da noite, com Thiago Santé. 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Bora de clássico do dia, bora viajar a 1989, clássico do Rockset com The Look.
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40 pra variar aqui em Goiânia, hein? Eu sou a Frozen Gabs e tô chegando aqui na área. Fico com vocês nos 949 FM até as 5 da tarde, disparando as melhores músicas e os melhores pedidos aqui no Super Play. A gente faz uma viagem através das décadas, toca hits atuais, músicas dos anos 80, 90, 2000, 2010, enfim. Nossa, variedade musical é muito grande, né? Vocês me encontram lá no Instagram, @FrozenGabs. E voltando pra parte musical, falar pra vocês. Vocês me ajudam a construir esse programa, vocês me ajudam a fazer tudo fluir dessa forma linda e maravilhosa. Então manda já o seu pedido aqui pro 32269490. Me ajuda a montar a playlist do Super Play de hoje. Me fala o que você tá afim de ouvir, concorra a par de ingresso dos cinemais. E vamos começar com Olivia Dean, Man I Need.

Alanis Morissette Crazy, versão que a gata fez pra música do Seal, lançada em 1991. Ela ficou ainda mais famosa quando foi incorporada à trilha sonora do filme. Ele mesmo, o Diabo Veste Prada. E falar nisso, gente, vocês já assistiram o Diabo Veste Prada 2? Eu tô falando aqui com vocês faz dias que eu preciso entregar minha carteirinha de cinéfila. Que eu não tô tendo tempo pra assistir filme ultimamente. Tem vários e vários e vários na minha lista. Tem o Diabo Veste Prada 2. E eu quero muito assistir um de terror que chama Obsessão. Vocês já assistiram esse? Estão falando, assim, mil maravilhas desse filme, que é o melhor filme de terror do ano, que é o filme que dá muito medo, que é um filme muito bem feito, muito bem escrito. E eu tô louca, desesperada pra ver esse filme, gente. Será que eu consigo desenrolar minha vida pra passar uma horinha e meia no cinema? Ai, ai, ai. Aqui vai virar a central de reclamações da vida adulta. A gente curtiu também na sequência Charlie Brown Jr., Dias de Luta, Dias de Glória, Miley Cyrus, Easy Lover, Super Play. 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

gente ouviu também Imagine Dragons Thunder. Primeiro pedido atendido de hoje com muito sucesso e é Tiran Azizam. Eu tô aqui no 32269490, super online, super afim, super disposta a receber os pedidos de vocês. Tô querendo saber o que som que você tá afim de ouvir hoje. Manda aí pra mim. E, claro, sempre vale o prêmio sua participação aqui na Interativa. Porque, né, vocês me ajudam e eu ajudo vocês. Uma mão lava a outra. Meio uma comunidade, assim, uma vibe maravilhosa. Então, tá valendo par de ingressos dos cinemais. E hoje...

0: dias pra trás. Valeu demais, Lorena, inclusive, pelo kit. Já tô usando meu cabelo lindo, maravilhoso. Vocês podem ganhar também. É só mandar o pedido. Mandou mensagem de texto, mensagem de áudio de até 30 segundos. Tá concorrendo. Facinho, facinho, facinho. Agora vamos falar das pessoas e das marcas que fazem o Super Play ser possível. 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
1: Boa tarde, eu sou a Daniele e queria pedir Sunday Bloody Sunday. Concorrer aos prêmios, tá concorrendo, Dani? YouTube pra vocês.

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1: E quem vai mandar o próximo som aqui no nosso programa é o Gabriel, que tá afim de ouvir essa aqui, que eu lembro que eu trouxe pra Interativa em 2013, 2014, não lembro. Bem no comecinho do Interativa Indie. Bastille Pompeii, vocês lembram? Olha aqui.

0: All The Stars, linda demais. A gente ouviu na sequência Bastille com Pompeii, pedido do Gabriel, que falou que adora essa música e a história que ela conta também. Então, já que estamos tocando nesse assunto, vou contar pra vocês um pouco. Essa música é uma metáfora inspirada na destruição real da cidade romana de Pompeia, que foi soterrada por uma erupção do vulcão Monte Vesúvio lá no ano 79 d.C. E aí essa letra imagina uma conversa entre duas pessoas que foram petrificadas pelas cinzas desse vulcão. E é isso, galera. Ela reflete o sentimento de ver o seu mundo desabar, um sentimento de impotência diante dessas mudanças e tal. Metáforas que você pode aplicar aí na sua vida real. Muito, muito legal mesmo essa música do Bastille. Superplay tá aceitando pedidos, viu? Já que se você não sabe ainda, já tô te contando. Estamos aceitando pedidos. O WhatsApp tá aberto, 32269490. Manda já o som que você tá afim de ouvir. Uma música que é significativa pra você, ou alguma música que tá na sua cabeça. Enfim, gente, a criatividade é de vocês, vocês me ajudam a fazer esse programa. Então conto aí com a ajuda de vocês em contrapartida. Vocês concorrem a par de ingressos dos Cinemais e Super Kit da Biostratos. 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
1: Bora atender o pedido da Ana, que tá a fim de ouvir ele, o maioral, o nome do momento, Bad Bunny. Debi tirar mais fotos, essa música é muito linda. Vambora, Bad Bunny.

É, galera, Super Play de hoje tá só ouro, hein? Eu não sei vocês, mas eu tô curtindo demais essa playlist. Vocês estão, como sempre, mandando muito bem ali nos pedidos. E eu aqui soltando meu play, né, galera? O que eu faço de melhor. Manda já o que você tá afim de

0: você esteja fazendo aí, me ouvindo, dirigindo, trabalhando, lavando louça, sei lá, conversando com as pessoas. Muita gente ouve a gente também no trabalho, comércios, lojas. Um beijo aí pra vocês que nos apoiam. E eu quero pedir de vocês também, tá? Mandar um salve aí pro lugar que vocês trabalham, que tal? E tá valendo, claro, par de ingressos do Cinemais Bougainville. 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Já tô de volta, manda seu pedido. Vai adiantando aí a sua vibe que eu atendo e você concorre a par de ingressos do Cinemais e Super Kit da Bioestratos.
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1: Fala, Frozen Gabs. Estamos escutando você e trabalhando aqui na confecção. Aí, ó, falei que tem muita gente trampando ouvindo a interativa. Manda um salve pra geral aqui e toca alguma música do Tupac. Meu nome é Jean. Valeu, Jean. Valeu, galera da confecção. E vou tocar essa aqui, né, gente? Changes. Essa música tem um sample muito, muito lindo de piano de uma música de 1986, The Way It Is, do Bruce Hornsby and The Range. Ai, ai.

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1: Oi, Frozen Gabs, aqui é a Sofia. Eu quero ver Golden de Home Tricks. Obrigada.

0: todos os lugares. 2006, tá? Pra ser mais exata, a gente curtiu Huntrix com Golden, NX Zero, claro, né? Dispensa apresentações, razões e emoções. E Teddy Swims Lose Control. Pedidos quase sendo encerrados aqui no Super Play, então já corre pra garantir aí a sua chance de participar dos prêmios e eu tocar a sua música também, né? 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Já já eu volto.
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0: essa música do The Fray Over My Head, que foi escrita pelo Isaac Slade, vocalista da banda, pra discutir ali, colocar pra fora um problema que ele tava tendo com o irmão dele, Caleb. E aí ele queria superar uma música, apesar de ser meio triste falar dessas situações familiares. É uma música que mostra muita esperança, aquela luz no fim do túnel, sabe? A gente curtiu também Ava Max, Sweet But Psycho, e atendi pedido de ouvinte Lady Gaga, Bloody Mary. Pedidos encerrados por hoje no Super Play, mas segura que já tô de volta com a parte final do programa.
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0: of a Feather pra fechar esse Super Play de quarta-feira. Valeu todas as participações. Toda a audiência aí do outro lado, vocês são demais. Tô de volta no seu rádio amanhã às 2. 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Vem aí Johnny Botelho com Inbox. Vou deixar vocês com esse som lá de 2015. Ellie Goulding, Love Me Like You Do. Acho que foi trilha sonora dos 50 Tons de Cinza. Me corrijam se eu estiver errada. Fui!
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0: participando sempre pelo WhatsApp da Inc. Você sabe qual é, né? Você lembra, né? 32269490. Você manda a sua mensagem.
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0: E participa do Rota de Fuga com informações de trânsito. Conta pra mim. Acidente, viu algum? Tomara que não, mas viu? Tiver visto, conta. Tem congestionamento? Tá brabo aí o trânsito? Interdição em algum local? Quero saber tudo, tá? Pra compartilhar com geral também. Manda aí 32269490. Você sabe que quando você participa, eu te coloco numa boa. Te deixo aqui na lista de prêmios. Hoje você concorre a voucher de R$100 pro Comiqueto e também ingressos para os cinemais. Outro jeito bom de participar é respondendo a nossa pergunta do dia. 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PUC Goiás, hoje eu quero saber de você o seguinte, pergunta fácil, a puxada de assunto mais besta, mas é bom pra gente até dar uma analisada na vida. Quero saber de você, dois pontos. O que é que você tem, mas nunca usa? Ponto de interrogação. O que é que você tem, mas nunca usa? Sabe aquele negócio que você comprou, né? Às vezes até pagou caro, né? Falou, nossa, que vai melhorar demais minha vida, Sandra. E acabou que nunca usou. Não usa. Tá lá na sua casa, empacado, ou no seu trabalho. Tá lá, não usa de jeito nenhum. O que é que você tem, mas nunca usa? 32269490.
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0: Vamos começar o inbox dessa quarta-feira com Cat's Eye, Gabriela.

0: 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Vem participar com a gente, vai 3226-9490. Hoje, tô querendo saber de você o seguinte: o que é que você tem, mas nunca usa? Alguma coisa que tem na sua casa, no seu trabalho, um negócio que você comprou, achando até que ia usar bastante, mas não usa, cara. Sabe aquela bicicleta ergométrica que você compra? Ah, agora eu vou começar a fazer exercício. E o negócio vira um cabide na sua sala? Pois é, mais ou menos por aí que eu tô querendo saber. E claro, né, você também pode participar do inbox mandando informações de trânsito pro nosso Rota de Fuga. Daqui a pouco vamos dar uma girada pelas ruas de Goiânia pra saber como é que tá o trânsito, esse trânsito tão gostosinho, tão legalzinho aqui da nossa capital. Agora vamos pras respostas. Quem é que tá aqui comigo? Boa tarde, Emanuele Souza. Tá dizendo: ô Johnny, o que que tem lá em casa que a gente nunca usa? Aquele abridor elétrico pra vinho. Meu marido prefere o bom e velho abridor de rosca. Abridor de... Ai, aquele abridor de sommelier, né? Abridor dois estágios, né? Que a gente enrosca assim na rolha e tira, né? É, eu também prefiro esse. Lá em casa ganhei de presente esse abridor elétrico, mas pá, eu gosto do ritualzinho, né? De abrir uma garrafa de vinho e tal. Sem contar que aí sim, tem garrafas de vinho com tampa de rosca, né? Que aí é ainda mais fácil, né? 3226-9490, oi!
1: Boa tarde, Johnny Botelho, meu camarada, pessoal da Interativa. Johnny, depois desse avanço aí, desse celular tecnológico aí, eu tenho um notebook aqui que eu comprei alguns anos atrás, não consigo vender esse trem de jeito nenhum. Pra começar, tem um som da Panasonic, aqueles que tem Bluetooth, pendrive. Johnny, pelo amor de Deus, você não quer comprar ele de mim não, moço? Faço baratinho pra você.
0: Quanto que é? Manda foto. Deixa eu ver. Oi!
2: Fala, Johnny Botelho. Boa tarde. Tranquilo, cara? Bom. Antes de responder a enquete de hoje, cara, hoje mais cedo tava eu ali fazendo aquela atividade física ali no Parque Flamboyante, naquela corridinha marota. Você, então. Quando não me deparo com o Johnny trabalhando, tirando umas fotinhas marotas.
0: Tá? Não. Estava dirigindo um filme, cara, do Mr. Gino. Eu tava lá com o Anderson Richards.
2: Ah, fazendo aquele trampozinho mais top. Aí eu fiquei me perguntando, cara, o Johnny é locutor. Ah. O Johnny é narrador esportivo, o Johnny é apresentador de jornalismo, o Johnny é DJ. Johnny, você é mais o quê, homem? Pelo amor de Jesus Cristo.
0: E você sabe o que mais que eu sou? Pobre. Apesar de fazer tudo isso. Ai, é que eu faço muita coisa que ganha pouco, entendeu? Eu queria fazer uma coisa que ganha muito.
2: Só me falta você falar também que faz parte daquele aplicativo ali, daquele povo que patrocina o time da Vila Nova ali, do setor universitário.
0: Não faço.
2: Eita, Johnny, hein? Mas bicho. E respondendo, hein, que é de hoje.
0: Vai.
2: Sinceramente, cara, que eu mais tenho, que eu não uso, cara, é meu cérebro. Porque vai fazer porcaria na vida igual eu faço. Um abraço, Rafael.
0: Valeu, Rafael. Tava lá o Rafael dando um trotezinho mesmo no Parque Flamboyant. Isso era, gente, sei lá, umas 9:30 da manhã. Quem é que tem tempo pra essa corridinha marota, esse

0: o Justin Bieber com Daniel Caesar, Peaches, aqui no Inbox 5:20, intervalo rapidinho antes, deixa eu repetir a pergunta do dia pra você, tô meio acelerado hoje, né? Ah, cadê? Deixa eu falar da pergunta do dia, que é a seguinte, o que que você tem, mas nunca usa? Responda aqui, o que que você tem, mas nunca usa? Mas eu já sei o que vai me relaxar. 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

0: Interativa e o som do Jota Quest, o sol aqui no Inbox Interativa, 5h34. Vem participar comigo pelo 32269490. Chegou o recado pro Rota de Fuga.
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0: Alô?
2: Fala, Johnny Botelho.
0: Opa, não é você não, pera aí. É outra. Oi.
3: Fala, galera da IN.
0: Tudo bem?
3: Ó, pra quem tá andando pelo T4, tem dois semáforos ali na T4, entre o shopping Buena Vista até ali na altura da T10, no cruzamento da T4 com a T10. Os dois semáforos estão estragados.
0: Eita, Maria.
3: O trânsito tá meio complicado por lá, principalmente para quem quer cruzar a T4 nas vias menores, nas vias paralelas.
0: Tenso, hein? Setor Bueno sempre servindo bastante nesse horário. Atenção aí, motora, você que tá descendo a T4 do Buena Vista, sentido setor Coimbra, trânsito complicado, informou a nossa ouvinte Manuela Messias. Que nome bonito, Manuela Messias mandou recado aqui pro nosso Rota de Fuga. Valeu demais. Agora sim, tá na hora daquele ouvinte responder a pergunta de hoje. Tô querendo saber o que é que você tem e não usa. Agora pode falar, Wellington.
2: Fala, Johnny Botelho.
0: E aí?
2: Boa tarde.
0: Boa tarde.
2: Como estás?
0: Tô bem.
2: Tudo bom?
0: Você? Tudo jóia.
2: Rapaz, eu me lembro, deve ter pelo menos uns 8 anos.
0: Ah.
2: Eu fui empolgadíssimo, rapaz, pra comprar uma churrasqueira elétrica, daquela que põe água no fundo. Pra fazer churrasco direto nesse
0: sempre.
2: Negócio.
0: Vai ser incrível.
2: A primeira vez que eu fui assar, eu deixei a água secar e derreti um pouco o fundo dela. A carne virou um chiclete. E a churrasqueira tá lá, cara. Você não tá querendo comprar o Panasonic do rapaz?
0: Aham.
2: Compra a churrasqueira elétrica de mim
0: não,
2: também.
0: Eu vou abrir um pregão. E... mais fácil.
2: Vem comprar, ó. Lembre-se, o Wellington de Aparecida de Goiânia tá querendo
0: pode
2: te vender deixar. A churrasqueira elétrica,
0: eu,
2: hein?
0: Não quer não. Churrasqueira...
2: Bora?
0: Eu comprei, o Wellington. Sabe o que eu comprei? É parecido até com o produto que você comprou. Comprei um grill. Sabe aquele grill grande assim, tal, que você fala, nossa, cara, isso aqui é bom demais, né? Aqui pra eu fazer um peito de frango, negócio e tal, vai ser ótimo. Nossa, pra limpar depois aquilo, aí você fica meio assim de lavar, porque o trem é elétrico. Ruim demais, tá? Se quiser, a gente faz uma gambira aí. De repente, ou no Panasonic ou na churrasqueira nesse grill. Eu não uso.
4: Olá, John. Tarde. Cara, o que eu comprei e nem uso é aquele kit de massagem. Olha, kit achei que massagem. Eu ia usar muito, mas eu comprei, acho que se eu usei 2 vezes foi muito, já tem uns 3 anos.
0: Como é que é kit de massagem, lindo? Não tô sabendo que é um kit de óleos, óleos e cremes de massagem? Como é que é aí? Ou é o próprio massageador? Tô querendo saber. Falar em óleos, tá aí outra coisa que eu comprei e não uso. Ah, comprei. Tinha um amigo meu que tava mexendo com esse negócio de óleo, não vou falar a marca. Óleos essenciais. Ah, isso aqui é bom que te dá energia. Isso aqui é cura dor de cabeça. Isso aqui melhora o intestino. Aí comprei, cara. Caro até. Uma caixa que vinha tudo que é tipo de óleo. Vê se eu usei esse negócio.
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0: Usa. Vai. Até

0: ouvindo Harry Styles, Watermelon Sugar, aqui no nosso inbox. Melancia, tá? Melancia.
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2: Vamos acionar a equipe do Minuto Goiás e conferir as notícias direto de mais uma região do estado.
3: Oi, gente! Hoje a nossa equipe fala direto de Rio Verde, onde uma das operações da Polícia Civil desarticulou uma quadrilha especializada em golpes virtuais milionários contra produtores rurais. Mas, ó, a ofensiva foi muito maior do que isso. A Polícia Civil de Goiás realizou operações simultâneas em 5 estados, com mais de 190 mandados de prisão contra investigados por tráfico de drogas, fraudes bancárias, estelionatos virtuais e organizações criminosas. Atenção para esses dados aqui. 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

0: Susan Vega, Tom's Dinner, é a janta do Tom. 32269490 pra você participar comigo, mandando aqui informações para o Rota de Fuga. Como é que tá o trânsito em Goiânia? Por este númerozinho, você também responde a nossa pergunta de hoje. Hoje eu tô querendo saber o que é que você tem, mas não usa. Você tem, mas nunca usa. 32269490. Fala comigo.
1: Boa tarde, Johnny.
0: Boa.
1: É o seguinte, eu não tenho nessa uma coisa, não.
0: O que você tem?
1: Eu, na verdade, eu tenho umas 5 camisas que eu comprei na época que eu era magro, né? Aí é o seguinte, elas ficam lá, a minha esposa pega, vai jogar fora, não, eu vou emagrecer, não joga fora não, eu tenho uma paixão por essas camisas. Eu tenho uma que é da época da faculdade, cara. Uma camiseta internacional, assim, que eu usei nos congressos internacional, apresentando TCC, apresentando meu projeto de pesquisa, é o meu xodó. Aí eu tenho ela e mais 3 camisas. E eu sempre prometo que eu vou emagrecer. E isso já tem uns 15 anos, cara. Eu tenho, não uso, sei que tá lá, não jogo fora.
0: Agora vai! Eu tô sentindo que esse ano vai dar certo esse projetinho aí, hein? Tô precisando. Vamos montar todo mundo um grupo? Nosso próprio grupo de exercícios físicos. Aí a gente faz igual o pessoal, vai pra Ricardo Paranho, fica correndo lá, tirando foto, vendendo prédio, apartamento.
2: Boa tarde, João Botelho.
0: E aí,
2: tudo bom? Rapaz, uma coisa que eu comprei e nunca usei foi um aspirador de pó, bicho. Comprei achando que ia usar em trem pra lá arrumar o carro, lavar a casa. Nada, bicho. Tá lá, fechado até hoje. Cadastra aí no sorteio do Comiqueta. Abraço.
0: Vou te passar boa aqui, o André. Você tá com cara de quem comprou aquele aspirador de pó, que é um trambolhão. Aquele que é um grandão, assim, um tambor, né? Você comprou desse, aquele amarelo com preto? Aquele, eu sei qual é. Comprou, né? Pô, esse aí a gente não anima usar mesmo, não. Eu comprei recentemente, e tô fazendo propaganda pra todos os meus amigos, um aspirador sem fio, cara. Isso aí foi a melhor compra que eu fiz nos últimos meses. Eu tenho muita agonia de pisar, ficar... Eu tenho gato em casa e gato às vezes vai lá, faz as necessidades dele e carrega um pouquinho de areia pela casa. Eu tenho agonia de pisar nisso, nessa areia. E eu gosto muito de ficar descalço em casa, do chão limpinho. Então aspiro a minha casa praticamente todos os dias. E esse aspirador sem fio foi a salvação. Primeiro que você não tem que ficar trocando de tomada, né? Segundo que ele é bem compacto, então que você pode deixar ele num cantinho ali, tá sempre a mão recarregando, você pega, já passa, é uma beleza. Faz 5 minutos que eu tô falando disso. Vou tocar uma música.
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0: Mas olha, recomendo, tá? Se quiser, te mando o link.

Copacabana no ano que vem. Será? 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Música.

0: pro nosso Rota de Fuga daqui a pouco, aquele giro pelas ruas de Goiânia. Vamos falar sério, tá? Manda informação aí, acidente, congestionamento, tiver acontecendo, compartilha que eu passo a informação pra geral. Além de fazer essa boa ação da informação, você concorre a prêmios, tem voucher do Comic Cap e tem também ingressos para os cinemais. Você também participa respondendo a pergunta do dia. Quero saber o que é que você tem, mas nunca usa.
1: Fala, Johnny. Beleza, cara?
0: E você?
1: Ô, Sussal, eu comprei um fazedor de gelo elétrico, as forminhas elétricas você põe na tomada.
0: Bom demais.
1: Na esperança de usar, né? Fala, quando eu for viajar, eu tenho gelo, né? Pra mim ficar tranquilo toda hora, não preciso ficar gastando com gelo.
0: Tomar um skin.
1: Só que não usa, cara. Não tem como usar, porque o trem, você põe pra fazer gelo, demora um tempão. Quando você tá na rua, se você tá em casa, você vai pegar o gelo que tá dentro da sua geladeira. Ô, trem inútil, tá lá, jogado pras traças lá, nunca vou usar.
0: Agora, eu achei curioso, assim, que na sua fala você falou assim, não vou ficar gastando dinheiro com gelo. Cara, como é isso, hein? Qual a quantidade de gelo que você consome? Só pra gente fazer uma conta rápida aqui, porque, meu, vai economizar no gelo? É possível.
2: Rapaz, eu comprei um cortador de gramas elétricos.
0: Aí, ó.
2: Eu abri a caixa pra ver como é que ele era. Todo imponente, todo bonito, todo bacana. Fiz o teste, tudo funcionando. Na outra semana, a esposa falou, não, nós vamos concretar. Meteu concreto em tudo, tá lá. Tô até vendendo. Quem tiver interesse aí, ó, tá novinho, novinho. Nunca foi utilizado.
0: Muito bom.
2: Tamo à disposição.
0: Eu tô realmente pensando na ideia de abrir o pregão do inbox. Caramba, muito produto bom já apareceu por aqui hoje, tá? Quem que tiver mais coisa pra mandar, que tá afim de desfazer, pode entrar em contato aqui no WhatsApp, já manda foto, preço, que a gente vai organizar isso aí. Tá bom? Combinado? Então tá bom.
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0: Um abraço pro André e pro grupo do WhatsApp Reunião dos Velhos Amigos. Tá ouvindo a gente em Trindade. Valeu demais, André. Agora tem Coldplay, a Skyfall of Stars.

0: som dos Raimundos, Mulher de Fases, aqui no Inbox, que tá indo pro intervalo. Coisa rápida, eu volto.
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0: interativa, David Guetta, aqui no nosso inbox. David Guetta e Coiler Eye, Baby Don't Hurt Me. 6:30, vem participar comigo pelo 32269490. Você manda sua mensagem pro Rota de Fuga. Conta pra mim como é que tá o trânsito. Esse horário é bom de trânsito, né? Como é que tá o trânsito na nossa capital? Deixa eu ver.
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0: Avenida 85, pra quem vem, principalmente pra quem vem no sentido Setor Bueno, depois que passa ali o WTC, aquele prédio novo, bem congestionada, tá? Não sei se aconteceu, aliás, até se tiver alguém passando pelo 85, quiser nesse bloco ainda informar o que, que pode ter acontecido, se é um acidente, tudo, registro não mostra, mas tô vendo que tá bastante congestionada a 85 no sentido centro, Setor Bueno. Quem souber mais detalhes, manda pra nós, tá bom? Enquanto você vai ficando na expectativa de saber o que que rolou, ou mesmo me informa o que rolou na 85, eu quero saber de você o seguinte: o que que você tem e não usa, hein? O que é que você tem na sua casa e nunca usa? Me conta.
2: Fala, Johnny. Beleza, cara? Como é que você tá?
0: Tô bom.
2: Cara, você? Teve uma coisa que eu comprei e eu nunca usei, cara.
0: É o quê?
2: É um robô aspirador, cara.
0: Boa!
2: Comprei, tem uma promoçãozinha e tal, da Black Fraud, e aí eu fui lá e embarquei num robô aspirador.
0: Desse
2: que mapeia a casa.
0: É. Não.
2: Aí volta pra base, se limpa sozinho, cara, volta. Cara, nunca usei, tá lá, guardado.
0: Não. Robô lá em casa sou eu, cara. Eu tô te falando, peguei esse aspirador portátil, potente, e tô fazendo a festa lá em casa, fazendo o serviço pesado todinho.
3: Jornal GO 060, sentido Goiânia Trindade, Baixada do Pit Clube, antiga Marmogram, ó a situação aqui, ó. 30
0: Nossa.
3: Minutos já aqui no trânsito que desvigue nas obras da rodovia.
0: Valeu, obrigado pela informação. Você que
3: coisa tá
0: indo,
3: feia.
0: Você que tá indo pra Trindade na GO 060, ali na altura do Pit, tá bem congestionado. Esse áudio que você acabou de ouvir é de um vídeo que ele me mandou aqui. E dá pra ver que o negócio não vai desafogar tão cedo. Se ainda der tempo, evite a 060 no sentido Trindade. Oi!
4: Boa noite, pessoal da IN. Johnny, você falou do aspirador. Eu tenho um portátil, não uso. O outro grandão, prefiro ele.
0: Porque
4: o portátil
0: ruim.
4: Tá lá guardado sem utilização.
0: Não.
4: A mulher que me deu de presente fica braba até comigo.
0: Não adianta ser portátil. Tem que ser portátil e potente. Só portátil não adianta.
5: Fala, Johnny, beleza?
0: Tudo bem?
5: Cara, eu tenho tanta coisa que eu comprei e não uso.
0: Tipo?
5: Fogãozinho de campo a gás, tá lá zerado. Videogame, computador, som automotivo. Som tá todo guardado na caixa, no guarda-roupa. E eu não monto. Tudo jogado lá, ó. Aquelas maquininhas de lavar carro, aspirador de pó pra lavar carro. Nunca usei, tudo lá.
0: Cara, mas perceba.
5: Se souber quem quer comprar, tô vendendo.
0: Perceba o seu erro. Você comprou um fogão a gás de camping. Negócio pra acampar. E você comprou um videogame. Ou você quer ficar dentro de casa ou você quer ficar fora de casa. Você tem que primeiro se decidir.

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Michael, Dangerous Lover, aqui no nosso inbox. Tá na hora de prêmio, né? Caramba, como passou rápido. Caramba. 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Agora sim, tem prêmio. Ingressos do Cinemais estão indo pra Manuela Messias, final do fone 4342. Manuela 4342 tá levando ingressos para o Cinemais. E quem tá levando voucher de R$100 pro Comiqueta é o Leonardo. 4323, caramba. Ela 4342 e ele 4323, isso mesmo. Leonardo, R$100 pra comer a beça lá

0: 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PUC Goiás e Senador, pioneiro no cuidado masculino, acabou o nosso inbox, mas está chegando o nosso bônus.
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2: Baby, let's go.
0: Let's go, crazy people. A partir de agora, uma hora direto sem intervalos comerciais e você participando, como sempre, pelo 32269490. Você faz o seguinte, você manda um áudio pra cá, pro WhatsApp da IN, pedindo uma música. Que música te deixaria feliz nessa noite de quarta-feira? Me conta aqui. Fazendo o seu pedido, eu te coloco na lista de prêmios. Final do programa tem pra você par de ingressos pro Cinemais. Já foi assistir o filme do Michael? Não? Tem que ir. Olha que chance boa é.
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0: Bônus com uma hora direto sem intervalos comerciais. Você curtiu muito o som e agora você ganha prêmio aqui no Bônus. Quem mandou mensagem concorre a par de ingressos do Cinemais. Quem tá levando é o Walter. Fala aí, Walter. Tá levando ingressos do Cinemais, o final do fone dele 9198. Valeu, Valtão! Parabéns!
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0: Tem alguém aí, aí, aí, aí? Bora, gente, bora começar? Tô no ar, hein? Por aqui o Thiaguinho, o TH, tô chegando. Vou começar hoje abraçando a rapaziada do Comiqueto. Fica aqui na T4, finalzinho ali, paralela TV Anhanguera. Lindal vai a rapaziada. Passei lá, peguei um lanchezinho, claro. Comiqueto, os nossos patrocinadores aqui de alguns dos programas. Um abraço pra rapaziada. Bom, vambora, gente. Música velha a partir de agora. Só elas, tá? Tem vez e voz. E você pode pedir no 3226-9490. Bom, a música que nós vamos golar aqui é de 1989. Tem até uma homenagem pro Ayrton Senna. Ela no início foi até escrita pra outra cantora aí, que é a Bonnie Taylor, lá em 88. Mas caiu na graça e virou um hino da Tina Turner. The Best. Nos 949.

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1: Turma do Spin Doctors. Bom, nessa época eu nem sabia o que que era, né? Sabe quando você nasce, mas aí você não sabe de nada da vida, né? Então não era uma música que quando o bebê, criança ali, começando, né? A crescer do 1, 2, 3 anos ali, né? Mas muita gente viveu essa era aí, dos anos 90. Tá faltando, tocou Legião, tocou Link Park, tá faltando qual? 3226-9490. Tem ingressos pra cinema, na Cinemais.
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1: Fechou com o Blink. Vamos dar uma pausa rápida no rádio. Daqui uma hora a gente volta com o Top 10. Você segue acompanhando na internet. Martson, ingresso para cinema para você curtir um cineminha já tá na mão. Já já repasso para você. Valeu, já já tamo de volta no rádio.
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